10 boletos do coração. E assim nós fechamos o nosso bom de baile dessa quinta-feira. Gente, um abraço para todo mundo, uma ótima noite. E desejamos a você aí um bom final de feriado, bom descanso para quem volta amanhã pro trabalho. É, tem que trabalhar ainda amanhã e sábado, ou só amanhã e para sábado e domingo, ou para quem já tá no ritmo de feriadão. Ei, amanhã então não tem hora para acordar. Turma, um abraço para todo mundo e até amanhã, 3 da tarde, Banda Zaralto, 7 da noite, bom de baile.

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0: Meia-noite e 29. 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
3: 1:30, Arauto.
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0: grande alegria poder cantar essa canção com uma das maiores vozes do Sul. Senhoras e senhores, Alessandro Turra.
1: Muito obrigado, Marcelo Serra. Coisa boa poder cantar contigo. Vamos lá.

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2: 3:29, Arauto.
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0: 3:29, Arauto.
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2: 4h29, Arauto.
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0: 5 horas em ponto, Arauto.
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0: 5:27, Arauto.
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Meus amigos, se nesse momento algum de vocês me perguntasse onde estão os meus passos, eu não saberia dizer. Mas em nome de Deus, eu agradeço e peço que cada fã, cada amigo, cada irmão que dê um passo por mim, porque eu não sei onde estão os meus passos.

0: Muito bem, esse foi mais o programa Brasil Sertanejo, essa bela seleção de músicas sertanejas para começar bem a sua manhã. E você que já está na companhia desde as 5 da manhã, ouvindo nossa seleção de músicas aqui de viola, música raiz, a música sertaneja. Brasil Sertanejo volta amanhã às 5 da manhã. E daqui a pouco já tô chegando com o programa Bom Dia Arauto até às 9 da manhã. Dois para seis, Arauto.
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0: Começando nosso programa Bom Dia Arauto, manhã desta sexta-feira, dia 5 de junho. 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

dia, Wolfreuter, Jetsky, Vida Luz, começando nosso programa Bom Dia Arauto, Bom Dia Venâncio Aires, bom dia toda a região dos vales do Rio Pardo e Taquari, ouvintes, também pela internet, seja lá onde você estiver, sejam bem-vindos ao nosso show de bandas e bandingas, música alemã, música gauchesca, nosso repertório musical sempre bem caprichado e também incluindo a sua participação aqui sempre, seu pedido musical no 3793-3000, já o telefone sendo colocado no gancho, acionando aqui também o nosso sistema pelo WhatsApp, já pode participando aqui, já mandando o seu recado, seu alô, seu bom dia, né? Aqui o seu pedido musical, 3793-3000. Já estamos mateando por aqui, jogando tudo, chimarrão, entrega coisa boa pra você que ainda não sabe qual é a temperatura. Nesse momento, temperatura média aqui da faixa dos 10 graus, hein? É, vamos oferecer frisch, né? Kalkel, oferecer frisch, Kalkel. Mas aqui, pelo menos, e Ibeno Soares vindo do interior também. Também a aceração novamente marcando presença. Muita aceração. Phil Nebel, né? Uma aceração bastante forte novamente aqui cobrindo a nossa capital nacional do chimarrão. Como é que tá por aí na sua cidade? Tem neblina, tem cerração, tá no trânsito. Já quer mandar um seu alô, foto do chimarrão? Muito bem, vamos lá, sexta-feira, como sempre dizem, né? Aquela música, essa música do La Montanara. Essa aqui traz realmente aquele clima do final de semana. Pra quem esteve de feriado, muitas empresas é que trocaram também o seu feriado de quinta pra sexta-feira. Você que tá folgando hoje, bom dia!

sextou e vamos lá começando o nosso programa Bom Geraldo, trazendo já pedido musical, hein? Fiquei devendo essa música ontem. Musical Energia, da cidade de 15 de novembro. E a loirinha querida, 37933000, participe a partir de agora.

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1: Arauto Alegria, informação, Bugildonfo, Serranos, essa que já foi pra ti, seu Erquide, aqui do Palanque, já está na companhia aqui da Arauto, tomando um bom chimarrão, seu Erquide, tá sempre começando o dia com muita animação, tá sempre bem alegre, disposto, que coisa boa, seu Erquide, um bom chimarrão pra ti, tá bom? Vila Palanque, também já escuta, gosta de ouvir as sertanejas do nosso Brasil sertanejo, aí das 5 às 6 da manhã, né? Também pro nosso amigo Xena, e da Liga Eugênia, acabou de mandar um vídeo da cantoria de galo, aí pelas bandas da Liga Eugênia. Alô, Xena, Xena Hangel, Xena Hano, te mando, cantoria bonita de galos, aí pelas bandas da Liga Eugênia. Abraço, Xena, sempre, aí na companhia aqui da Arauto também. 6:15, temperatura aqui, Verâncio, na região aqui da faixa dos 10 graus.
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1: A previsão do tempo chegando por aqui, né? Pra hoje, sexta-feira, pro fim de semana, Rafael Cunha chegando no oferecimento da Agrocomercial Câmara. 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Rafael Cunha, bom dia.
4: Muito bom dia a todos que nos acompanham. A máxima hoje chega aos 24 graus na região, amanhecer pode ter nebulosidade, mas a tendência é que o sol ganhe força ao longo do dia. Amanhã também a presença do sol, mas da tarde em direção à noite a nebulosidade pode retornar, mas a temperatura se mantém estável em relação a hoje. Mínima de 12 com máxima de 23 graus. Já no domingo, existe a possibilidade do retorno da chuva, que segue também na segunda-feira, temperatura reduzindo um pouco a partir de domingo, mínima de 13 com máxima de 21 graus. Com as informações do tempo, Rafael Cunha.
1: Muito bem, obrigado, Cunha. Então, se manter nessa previsão de tempo bom até sábado, domingo, tem alguma previsão de pancadas e chuva? E vamos aguardando aí. Edson Kramer, Alas Reitita, Edson Kramer, que está em sessão de chimarrão, Paulo, como, né? Veio nos ensinar como é que se faz um barranco de chimarrão bem feito, né? Mas isso não é qualquer barranco, né? Tolipa, sai na rabona, né? É, terrotio, mas preparia, torria, nesmarredon, pilmarron, inraumalos, né? Valeu, seu Edson, obrigado pela visita, obrigado pela erva mate que também trouxe de presente pra nós aqui. Aqui também já na cidade de Travesseiro, já mandando seu bom dia, Geris Rour também já sempre, cedo da manhã, sintonizando o pedido música, abraço Geris, aqui também da linha Chaves, acertei, né? Sextou, vamos trabalhar mais um pouco e final de semana descansar, semana foi puxada, já que deu tempo bom, Edson Kutvedegama, e serviço na lavoura, serviço do interior, não faltou, e tem que aproveitar quando o tempo tá bom, abraço, obrigado, Selei, música do Schuster, vamos tentar encaixar hoje ainda, tudo certo por aí, seu Espiase, também já começando o dia com bastante serração pelas bandas da Liga Hansel. Nesse momento, muita serração aqui em Venâncio Aires.
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2: Na região dos vales, média 10 graus.
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2: 6:23. 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
2: A nossa primeira música de bandoneon tá chegando com Diuns Musical Master.

0: Alta Alegria, informação tá aí, Flor do Meu Jardim, Filhos do Rio Grande, destaque de mais uma bela música gaúcha, Filhos do Rio Grande. Também nesse bloco musical tivemos de Jones Musical Master com o som do bandoneon, esse belo, que um belo trabalho do de Jones Musical Master, né? Destaque aí da música de bandoneon, 29, faltando para 7 da manhã, temperatura na faixa dos 10 graus.
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0: Notícias, informações a todo momento aqui na programação da Arauto, 6:30, 7:30, 8:30, também já atualizando nosso portal de notícias, portalarauto.com.br. 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Trazendo aqui algumas notícias, especialmente aqui da segurança pública, né? Que sobre questão de acidentes, muitos acidentes acontecendo ultimamente, hein? Homem de 88 anos é a vítima do acidente com capotamento na 453 em Estrela. Adelino Léo Horn, de 88 anos, a vítima do grave acidente que ainda deixou outras 4 pessoas feridas na tarde da quinta-feira ontem, na 453 em Estrela. A ocorrência foi registrada por volta das 3 da tarde, no quilômetro 44 da rodovia. Segundo informações dos serviços de emergência, a colisão foi seguida de capotamento. Chevrolet Astra, placas Estrela, estava um casal de idosos. O motorista morreu no local e a passageira foi socorrida pelo SAMU e encaminhada ao Hospital Estrela com ferimentos considerados moderados. E o baixo preço do tabaco preocupa prefeitos do Vale do Rio Pardo. Tema dominou os debates da Assembleia da ANVARP, que reuniu prefeitos da região em Veracruz para discutir os impactos da comercialização da safra na economia dos municípios. A situação da safra de tabaco e os reflexos na economia regional dominaram os debates da Assembleia Geral da Associação dos Municípios do Vale do Rio Pardo, ANVARP, que foi realizada na quarta-feira em Veracruz. O encontro ocorreu antes da abertura oficial da 16ª Feira da Produção e reuniu prefeitos e representantes dos municípios para discutir pautas de interesse regional. Em razão da ausência do presidente da entidade, prefeito de Encruzilhada do Sul, o Benito Pascoal, a reunião foi conduzida pelo prefeito de Veracruz, o Gilson Becker. Entre os temas debatidos, a comercialização da atual safra de tabaco foi apontada como uma das principais preocupações dos gestores. Segundo Becker, o preço médio pago aos produtores está abaixo do registrado em safras anteriores, cenário que já começa a gerar impactos na economia dos municípios aqui da região. Ele destacou que pelo menos 50% da produção foi comercializada até o momento e defendeu maior mobilização das lideranças em defesa da cadeia produtiva.

0: faltar alegria, informação, que maravilha, essa música dos irmãos, essa rancheira, tem rancheira já pedida, Leiter, Hinterhose, que essa Freiheit ist doch frei, da Mussten, rancheira, Spiletão, tá bom? Aí a rancheira é dos irmãos, os irmãos que estarão amanhã animando juntamente com o estilo musical, o tradicional jantar baile da Vila Palanque, das que evan chamada para, né? Galinha com massa, vários acompanhamentos, sempre um grandioso jantar baile, aí aqui Fernando Soares do interior, Vila Palanque, ginásio Vila Palanque, amanhã sábado, né? Que ainda não tem cartão, né? Garanta seu cartão e vai lá, né? Tem aí os irmãos, estilo musical na animação, vixe, vixe. Aí seu Hinterhose, tocamos aqui também a banda Festa de Santa Cruz, bem no tipo, aí que no, bem no tipo aqui das bandinhas do estilo, né? Que o pessoal gosta do ritmo das bandinhas, né? Banda Festa aqui pra recordar, ainda estamos devendo aqui uma visita lá pro seu Wilson Bender, né? Light on Skina, Wilson Bender, né? Tem churrasco de Musmo Ausbrecht, né? É Wilson Bender, aquele baterista da banda Festa, Rodos Tengue Jones, o Thousand Traihuna Mol Ingelad, fan churrasco esse aqui, né? Liga nova, abraço, seu Wilson Bender, Tas Passias, Moreto, Ala Capot, que vas oficia Auskel. Alô, Frei, bom dia, tudo certo, Lauro Scherer e o seu Bibiano Bubbles, estamos indo pra linha Antão Verâncio, terminar uma estufa de fumo, é pedida Pombinha Branca, eu só não consigo tocar aqui com o Milionário e José Rico, né? Mas eu vou tocar em ritmo de banda, vou tocar com alguma banda pra ti, tá bom, seu Lauro? Abraço, Bibiano, indo rumo lá pra linha Antão, Vícia Chava, que é o Fraidas, né? Então, tá bom, quem mais aqui já tá na companhia Redmondoria, né? Lá de Santa Cruz do Sul, Alas Kut, seu Valdori.
1: Bom dia, Marcelo, aqui é o Lori. 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
0: Aí, seu Valdori, isso aí, né? Das isso, a filósofo, né? Que sabe, através do Puff Anschreiber, né? Com ditados, né? É, com pensamentos. Laitons, que dá abraço, Aldori, Marlise, obrigado sempre pela companhia de vocês, hein? Já indo lá pra Arroio do Benho, Clério, Marisa, já começando bem o dia também, sintonizados aqui da Arauto, e Ada João Heisler do Fundo Sampaio, meus amigos do Progresso, também já se organizando pra sua festa, agora no domingo, essa domingueira, aí no Progresso de Sampaio, no Mancuda, churrasco, aquela caipirinha, né? Antes do meio-dia e de graça também, né? E de tarde vai ter o musical Schuster, estarei por lá também, Alemãozito também estará por lá fazendo a festa, né? Animação juntamente com o musical Schuster. E o João Heiser tá avisando, né? Vai ter sorteio de um leitão entre, né? Como é que é? A maior turma, né? A maior turma que vai estar presente domingo da festa do Progresso aqui do Sampaio vai ganhar um leitão, mas olha só. Alas e Decline lá em Turma do Sampaio. Então tá bom, maior turma que estiver domingo lá na festa do Progresso vai levar um leitão. 16 para 7, Arauto.
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0: Na região dos vales, média 10 graus.
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5: 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E Maluz tem Jurema Prom, né? Solamza devagarinho, tá começando a se perceber uma claridade, né? Solamza que é seu, mas que seração.

0: Bonita, bonita valsa do Viracopos, é de Santa Catarina. Também ouvimos a música nova do Cosmo Express. Agora chegando o Bagual Corcoviador, da pedida música gaúcha, que na hora do mate tá mateando, tá tomando seu chimarrão. Sai da Dete, entrega, tamo mateando por aqui também. Coisa boa o chimarrão de manhã. 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

0: Porto Alegria, informação, a rádio da música boa. Esse é o repertório aqui do nosso Bom Dia Arauto. Música gaúcha, música de banda, música também alemã, aqui no nosso repertório até as 9 da manhã. Aqui também a Elizabeth, nossa ouvinte, nossa quase vizinha, aqui da nossa emissora, aqui do bairro União. Abraço, Elizabeth, bom dia. É aqui também já o nosso amigo Gerson Trojac, do Lapro Imigrante, que é chefe Anklobagen. E a Voldes Alfri Andemann, abraço pra ti, bons negócios aí, seu Gerson. É sempre da companhia parceira aqui da Arauto. Jordi Maier, Alas Richter, turma das pinturas que estamos tendo, tá? Faz traina, né? É, faz o Pissemen Pinsel Spillagel. Abraço pra ti, Jordi, pra toda a equipe aí de pinturas aí, né? Semana boa, deu uma semana boa aí pra quem trabalha na construção civil, pinturas aí. É semana pra lá de especial. Aqui também com o Ded Morgan, Luciane, já tá no chimarrão, acompanhando Arauto. Aqui um fogo no fogão a linha, mas que capricho esse teu chimarrão aí. Não tem serração aqui no Vale Verde, não tem serração mesmo. Olha aí, abraço Luciane, aqui uma serração bastante forte sobre a nossa capital do chimarrão. Gente, daqui a pouco tô trazendo por aqui também o pastor Gilmar com a sua mensagem para amanhã desta sexta-feira. 7:01, Arauto.
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0: 7:05, trazendo por aqui agora a mensagem da Igreja Evangélica de Confissão Luterana do Brasil, Comunidade de Verâncio, chamando por aqui, dando boas-vindas ao pastor Gilmar. Bom dia.
2: Bom dia. Que a paz de Deus esteja com todos vocês. A palavra bíblica para hoje nós encontramos no Salmo 27, o versículo 14, que diz: espere no Senhor, anime-se e fortifique-se o seu coração. Espere, pois, no Senhor seu Deus. No Evangelho de João, capítulo 11, versículo 21 e 22, Marta disse a Jesus: se o Senhor estivesse aqui, o meu irmão não teria morrido. Mas também sei que, mesmo agora, tudo o que o Senhor pedir a Deus, Ele lhe concederá. Confiança é esperar mesmo quando tudo parece perdido. É saber que, mesmo no silêncio ou na dor, Deus continua presente e também agindo em nossa vida. E que assim a bênção, a graça e a paz de Deus esteja com todos vós nesse dia. Amém.
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0: Sete e seis, aos poucos, clareando o dia, Good Friday, desejar um bom final de semana. 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

0: Muito bem, esse foi o Terceira Dimensão de 1993. Essa música também foi pedida. Olha o que tem de pedido musical. E tudo música boa, né? Cada pedido musical bom da gente atender por aqui. Obrigado, seu Oscar, aqui da linha Travessa. Está de folga hoje. Isso, muita gente, né? As firmas, empresas aqui de Liberança deram a sua folga para os funcionários ontem, né? E estão folgando hoje, na sexta-feira. Isso para muitas empresas aqui em Verão Soares e com certeza na região. Um abraço para ti, boa folga, seu Oscar. Obrigado aí pela companhia também sempre pelos teus pedidos musicais. Chegando por aqui a nossa previsão do tempo, atualizando os modelos da metrologia.
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0: 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Rafael Cunha, previsão para hoje, fim de semana, o que nos aguarda por aí? Bom dia.
3: Muito bom dia a todos que nos acompanham. A máxima hoje chega aos 24 graus na região, amanhecer pode ter nebulosidade, mas a tendência é que o sol ganhe força ao longo do dia. Amanhã também a presença do sol, mas da tarde em direção à noite a nebulosidade pode retornar, mas a temperatura se mantém estável em relação a hoje. Mínima de 12 com máxima de 23 graus. Já no domingo, existe a possibilidade do retorno da chuva, que segue também na segunda-feira, temperatura reduzindo um pouco a partir de domingo, mínima de 13 com máxima de 21 graus. Com as informações do tempo, Rafael Cunha.
0: Muito bem, obrigado, Cunha. Previsão do tempo e agora da pedida da Cine Corre. Mais um pedido musical por aqui, né? Tá bom. Alô, seu Rony Capão também tá pedindo música alemã. E a dona Cine Corre de Mato Leitão pedindo Wolfgang Petri, música alemã. Essa cai bem pra sexta-feira. E não tem cerração em Mato Leitão, hein? Tempo bom, tempo aberto aqui, Verâncio. Continua a cerração muito forte.

0: alegria, informação, destaque da música alemã com Wolfgang Petri. Música alemã na pedida, música atendida 7:19. E essa também tá indo pra turma do Lixo Alba novamente, né? Já estão descansados aí. É questão do fuso horário, né? Pista do Alas, pista da Campo, né? Pista de Frau de Kansa, Kittler, vou chegar lá. Né, piste Bena, né, vom die Schwalbe, piste Bodom de Hitpeste, galera, oi, da Stauba, parra do mar, então, se queira, tá, Stauba, tem uma pincelanga, mas, tá bom, turma do Schwalbe, e falando de Schwalbe, do Jairo Simon, né, que também é dançarino da categoria casais, já tá na lida, né, já convidando pro galeto, né, vai ter um galeto aqui na comunidade de São Judas Tadeu, e estarei participando também, né, é da Jairo Simon, da Bitenga Jundorura, Tradicional Ingratinha, né, então, vamos lá, preste já amanhã, esse galeta aqui na comunidade São Judas Tadeu, né? Que galeta, arroz, massa com molho, maionese, salada, né? É aberto ao público aqui, pode levar pra casa ou almoçar no lugar. Então, tá bom. Valeu, seu Jairo. Abraço, meus amigos aqui do Grão Pará. Alô, Frai, tem música de bandoneon, mas é claro, né? Claro que vamos tocar uma de bandoneon, já tocamos uma. Aí entre 6 e 7 da manhã, tá? Música pedida de bandoneon, seu antenor Laufer. Da linha Santa Cruz, a mesa tá farta por aqui, né? Isso era Chibarão, Andrinho, um cave de pai, Andrinho, né? Banana da Sintanga, petis banana, tá? Cinco de banana, e até aquelas bananas, né? De Costa Denga, Fetsen, Femsen, Seitzen, Real de Quilo, né? Mas ainda fronteira, calte, petis banana, galera, tá? Esvascudas, hein? É aquela linguiça de alta qualidade, bom chimarrão, bom café da manhã. É, tem uma barbearia, né? Barbearia, linha Santa Cruz, essa Pisse provocando, mandei abraço. Como montarmos de Roma do Xerga, né? No mesa de Posta Fria. Alô, família Posta de Arroio Bonito. Obrigado pela mensagem de sempre, né? Obrigado, Nair. Obrigado sempre pela mensagem mesmo. Daqui a pouco já temos a nossa mensagem do dia. Alô, Frai, linha travessa não tem serração. Deixa o som do Ria. Livre estação na pedida, seu Armindo Posse, né? A turma do Livre Estação estará na animação juntamente com o estilo musical agora. No domingo, na festa que desce da comunidade São João Batista La Salle, da linha Arroio Grande, Livre Estação e Estilo Musical. Ela que desce aqui da linha Arroio Grande, está ali por lá com a transmissão aqui da Arauto a partir das 10 da manhã. Alô, Pafunso, Dona Tereza, alô, Seco aqui na Santa Tecla, tomando chimarrão e acompanhando a programação. Abraço, família Brownies. 7:22, Arauto.
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0: Na região dos vales, média de 10 graus.
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0: 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Alô, seu Sérgio Jacobson, alô Marlizete, nos Alpes da Coronel Brito. Sem encerração, hein? Estou Ana Hanson. 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
0: Daqui a pouco tem notícias com a Bianca da Silva. Daqui a pouco também temos a Ótica Joalheria Soler ao vivo aqui na programação e na pedida. 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No ritmo da rancheira, em domingo tem Livre Estação, tem ensino musical da Festa Quermesse do Arroio Grande. Transmissão da Arauto a partir das 10 da manhã.

0: Echt denn gestern Serge die Marlisette und eins getanzt daheim, galera. Mensch und Skira, tá aí o Livre Estação. Mandar um abraço pro Sérgio da Costa, presidente aí da comunidade São João Batista La Salle de Arroio Grande. Lembrando, o Sérgio tá falando, Fraga avisa que vai ter até buchinho domingo no cardápio do almoço aqui na quermesse do Arroio Grande, né? Com certeza vai ser uma bela festa. Estaremos lá fazendo a cobertura a partir das 10 da manhã. Agora 8:29, temperatura continua aqui na faixa dos 10 graus.
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0: Notícias, informações da hora, importante sempre, as principais informações com patrocínio oferecimento aqui neste horário da Box Auto Center, pneus nacionais importados, balanceamento, geometria 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Bianca da Silva, bom dia.
2: Bom dia, Marcelo, bom dia aos ouvintes. A Secretaria de Mato Leitão promove hoje uma ação especial de recolhimento. Das 8:30 às 11:30 e das 13:30 às 16:00, a Secretaria do Meio Ambiente aí promove essa ação de recolhimento de vidros, pilhas, lâmpadas, papel, papelão e eletrônicos. A iniciativa ocorre aí dentro da programação da Semana do Meio Ambiente e é realizada na Rua Coberta, ao lado do Colégio Poncho Verde. A polícia apreendeu um investigado por violência doméstica menos de 24 horas após o registro da ocorrência. A Polícia Civil de Venâncio Aires, então, realizou ontem a prisão preventiva de um homem contra ele, investigado por agressões e ameaças à companheira. A ação ocorreu um dia após o registro da ocorrência. O suspeito foi localizado, preso e encaminhado à PEVA, o Sistema Prisional de Venâncio Aires.
0: Muito bem, vai acessando o nosso portal de notícias também, portalaralto.com.br, e às 11:30 temos o Informativo Arauto. Na pedida, Berenice, a Zambuja, destaque da música gaúcha. Daqui a pouco a Ilse, hein? É a Ilse da Soler, já vai falar conosco. É trazendo, destacando a ótica Joalheria Soler aqui na programação.

0: Arauto Alegria, informação Tagia Saudosa, Berenice Azambuja. É o clássico aqui da nossa música gaúcha, Berenice Azambuja.
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0: 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Mas muito bem. 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
0: Agora 15 para as 8, Arauto.
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0: Na região dos vales, média 10 graus.
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1: 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Dia bonito, já bastante sol aqui na região serrana de Verâncio, Super Banda Muri. Alô, meus amigos de Monte Alverde, bom dia!

E aí, Marcelo Frei, tudo certo? É Gilberto Schroeder do meio. Gostaria de escutar a música dos atuais, o Anitta, se for possível. Valeu, um abraço, bom final de semana.

0: Aí, sucesso dos atuais, a Juanita, 1977, no ano que eu nasci. Sucesso clássico aqui dos atuais, a pedida pelo Gilberto Schneider, de Arroio do Meio. E vamos lá pra estrela, Alas Kutz, seu Brauers.
1: Bom dia, Maria Freund. Saindo da Fritz Express, Trapaduras em direção a Bendão Soares.
0: E amor.
1: Valeu, um abraço.
0: Muito bem, abraço pra ti também, seu Milton. Desde já, boa sexta-feira, bom final de semana. Quem mais? Quem mais? Quer falar aqui da Arauto? Quer mandar o teu áudio? Manda pra cá, manda aqui no nosso 3793-3000, nosso telefone, nosso WhatsApp.
1: Bom dia, Marcelo. Tudo beleza?
0: Tudo.
1: Aqui na Brochure, só na escuta. Curtindo a Arauto. Um abraço a vocês e um ótimo final de
0: semana. Pra ti também, Lebrochir, coisa boa. Tá aí, seu Leomar Sulzbacher. Bom final de semana pra vocês aí também, tá, Enganche? Tem mais, vamos lá pra Caxias do Sul, vamos lá pra região da Serra, Odilo Lenz e Caxias do Sul. Eu tô no Chimarrão escutando o programa, tá, Enganche? Valeu, seu Odilo, aí da Serra. Aqui também, amanhã meus tios a Helena e o Torli estão completando suas bodas de ouro, mesmo a pista parte do Rio. Olha aí, com bodas de ouro, os Lightways aí de Cruzeiro estão fazendo homenagem com uma linda música, né? Já vamos tocar uma bela música alemã aqui no Mauro Hart, né? Schönheitlich, parabéns Helena Tordi pelas bodas de ouro. 8:01, trazendo por aqui a nossa mensagem do dia.
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0: Momento de fé, de otimismo, de esperança, de reflexão, no início da manhã desta sexta-feira, chegando mais o fim de semana, e a mensagem vem do patrocínio da Big Móveis, além de móveis das melhores marcas do mercado, também vende móveis de bime, móveis rústicos, móveis de madeira. 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Michael Tessin, bom dia.
3: Bom dia, ouvintes da Arauto 90,5. Vamos para a mensagem desta manhã.
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3: Conta-se que um pintor muito famoso resolveu apresentar ao público aquele que considerava o quadro mais importante da sua vida. No dia da exposição, o salão estava cheio. Havia autoridades, jornalistas, fotógrafos e muitas pessoas admiradas com o talento daquele artista. Quando o pano que cobria a obra foi retirado, os aplausos surgiram imediatamente. O quadro retratava Jesus diante de uma porta. Ele aparecia batendo suavemente, como quem aguarda pacientemente uma resposta. A pintura era tão perfeita que parecia transmitir vida. Enquanto todos observavam a beleza da obra, um homem se aproximou para analisá-la. Olhou com mais atenção e percebeu algo diferente. A porta não tinha fechadura nem maçaneta. Ficou curioso e perguntou pro pintor: o senhor esqueceu de pintar a fechadura? O artista parou, sorriu e calmamente respondeu: "Não, não, meu amigo, foi exatamente assim que eu quis fazer." Mas o homem não se deu por convencido e disparou: "Mas então como é que essa porta pode ser aberta?" O pintor respondeu: "Ela representa o coração humano. E o coração só pode ser aberto por dentro." Eu me sinto estimulado a fazer um paralelo com a nossa vida. Ouça minha voz. Talvez que por isso tantas coisas importantes na vida apenas dependem da gente. É ou não é verdade? Ninguém pode abrir por nós. Vamos lá, a porta do perdão. Ninguém pode abrir por nós a porta da fé. Vamos lá para mais uma porta bem difícil aqui, a porta da mudança. As pessoas podem aconselhar, Deus pode mostrar o caminho, a vida pode oferecer oportunidades, mas a decisão de abrir a porta sempre será nossa, é ou não é verdade? É, talvez esteja aí exatamente um grande poder que nós recebemos, o de escolher quem e o que permitimos entrar nos nossos corações.

0: alta alegria, informação bonita, Tsigoida Leben, muito bem tocada e cantada, interpretada pelo Mauro Harf, 8:10. Confirmando agora a hora certa, 8:11. 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
0: Já estamos entrando na terceira hora do nosso programa Bom Dia Arauto. 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

0: 8:14 aqui no centro de Venâncio, ainda a Seração marcando presença na Solams Acontece. Temperaturas até 25 graus hoje. 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
0: Com vocês, os futuristas. E na sequência, Rainha Musical.

0: Arauto Alegria, informação, a rádio da música boa, tá em rainha musical. E também ouvimos os futuristas nesse bloco musical. Maravilha, sexta-feira, e hoje tem pastel do Macião, hein? É, hoje, amanhã, pra quem quiser o tradicional e muito procurado, é o pastel do Macião, realizado todo ano em janeiro. O famoso pastel do Macião já ganhou paladar aqui dos venezuelenses, hein? Pensando nisso, hoje, sexta-feira, e amanhã, sábado, vai ter comercialização do pastel aqui para a comunidade. A produção vai ser limitada em 3.000 pastéis, em 10 pila. E vai ter tela entrega para proporcionar maior a comodidade, né? Hoje, sexta-feira, das 3 da tarde até as 8 da noite. E amanhã, sábado, das 11 da manhã até 1 da tarde, das 13:30 até as 7 da noite. Tá bom? É, então vamos lá. E o pessoal aqui da comunidade, da paróquia São Sebastião, alô Célio Mansky. Alô, um abraço aqui também pro seu Elmo Fengler, estão mandando aqui vales pastéis pra gente sortear. Então tá bom. Vamos lá, primeira pessoa que mandar a senha, pastel do Bastião, leva aqui 2 pastéis pra comer hoje ou amanhã. Vamos lá, 3793-3000, 3793-3000, manda mensagem, manda aí, manda a senha aqui pelo WhatsApp. Primeira pessoa que mandar a senha pastel do Bastião, leva aí 2 pastéis. Muito bem, já foi. Vamos ver, primeiro que mandou, vamos ver aqui, tá? Tyson Nylan da Liga Andréia. Alô, seu Tyson Nylan da Liga Andréias, teu nome já tá aqui, né? Já tá aqui, já tá registrado. Vamos ter sorteios de vales durante todo o dia, tá bom? Todo dia vai ter sorteio. Olha, veio aqui, vamos dar uma contada. 1, 2, 3, 4, 5, 6, 7, 8, 9, 10, 11, 12, aí continua, continua. É uma loucura essa participação, hein? Ben Jonesqueira, Tyson Nylan, tá levando o primeiro combo de pastéis aí, tá bom? Daqui a pouco, dentro do programa Hoje é o Dia, com Fernando Fengler, tem mais. 8:25, Arauto.
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2: Na região dos vales, média 11 graus.
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2: 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Sol reinando em toda a nossa região dos vales. Espetacular esta sexta-feira, né? Pura

mandar um abraço aqui também para a Maria Lourdes Martins, né? Homenageando sua filha Karine Martins Vogel, 43 anos de vida, parabéns, parabéns, alô Karine.

0: último do short. Tá aí o Nativo Serrano, aquele Ferran Soares, 9:25.
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0: Mais notícias e informações chegando por aqui com a Bianca da Silva, junto com o nosso repertório musical, notícias e informações. 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Bianca, retornando com mais informações.
2: Bom dia, Marcelo, bom dia aos ouvintes. Estão abertas as inscrições para o programa Troca-Troca de Sementes em Venâncio Aires. As inscrições seguem até o dia 19 de junho. O programa é destinado aos produtores enquadrados na agricultura familiar e oferece semente de milho e sorgo com subsídio integral do governo do estado por meio do programa Milho 100%, sem qualquer custo para os beneficiários. Cada família pode solicitar até 4 sacas de semente de milho ou sorgo. Os primeiros cartões do programa Terra Forte foram entregues para agricultores em Venâncio Aires. Nesta etapa inicial, 6 produtores rurais receberão os cartões, que garantem acesso ao benefício de até R$30 mil por família. O valor é disponibilizado em parcela única para investimentos voltados à recuperação produtiva, ambiental e ao fortalecimento das propriedades rurais. No total, 150 famílias serão beneficiadas na capital do chimarrão.
0: Muito bem, obrigado, Bianca. Mais informações daqui a pouco dentro do programa Hoje é o Dia com Fernando Fengler. Alô, seu Schneider, essa aqui também vai pra ti lá em Estrela, né? Que também tá voltando da Europa, numa viagem pra Alemanha, coisa boa. Mandando fotos e vídeos aqui, que coisa linda. Cada imagem, cada paisagem que eu vou te contar. De Flambinos!

0: Arauta Alegria, formação do ritmo da Schlag, música popular da Alemanha, essa foi a música Frieden Sunda, aí com a banda de Flamingos, muito bem, essa aqui também tá indo lá pra turma da Colony 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
3: Muito bem, Via Atacadista, aqui Venâncio, da rua General Osório. Reta final do nosso Bom Dia Arauto, belíssima manhã da sexta-feira. Deseja bom fim de semana. Vamos juntos até as 9. Já estamos na reta final. 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
3: Obrigado, Rejane Bergman, né? Nos presenteando novamente com bolos deliciosos aqui, mas olha aí. Obrigado, Rejane Bergman. Alô, Cristiano Vaz, bom final de semana. Alô, amigos da JMS, alô, Silomar. Alô, Dirce de Capitão, bom dia.

muita alegria e informação. Essa foi pra ti, Celomar. México com os atuais. Também ainda mandar um abraço aqui especial pro nosso amigo Dari Drice, né? Se preparando pro um almoço lá pro Pedro Paredão, subindo a serra, mas ali, seu Dari. Aí, que coisa boa, sempre tendo na companhia. Também aqui mais um alôzinho, Rejane, é aqui também mandando o seu bom dia, coisa boa, dona Ceci Schlindwein, obrigado também, tem muita gente, é que participou, mandou seu bom dia, fez a sua homenagem, pediu a sua música, e o nosso programa Bom Dia Arauto tá ficando por aqui. Na sequência, Fernando Fengler te faz boa companhia, vai te tocar muita música boa, até as 11:30 da manhã, bela sexta-feira. Alda Imunda Limalai. Bom Dia Arauto volta na segunda-feira, às 6 da manhã.

0: E o Fengler começa com Champion.
1: 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Já
0: tem. Essa nova do Champion já emplacou a

0: 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Um minuto para as nove, Arauto.
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trânsito que tem cara de, sei lá, talvez de segunda, por causa do feriado de ontem, ou se tem cara de sábado, porque você tá de feriado hoje. Enfim, hoje, por mais que tu tá meio perdido aí nos dias, é sexta-feira, tá? É sexta-feira, sextou, 5 de junho, dia bonito, lá fora já temos um sol que venceu a briga com a cerração. Não teve muita briga hoje, hoje foi mais fácil a lida pro sol. E nós teremos, sem dúvidas, um dia marcante, um dia fantástico em nossas vidas. O programa Hoje é o Dia está no ar com muita satisfação, energia e alegria. Um Arauto todo dia, Fernando Fengler e você. Vamos para mais uma jornada. Juntos, combinado? 3793-3000 é o WhatsApp para você mandar aqui a sua mensagem. Para mandar o seu alô, cai direto no estúdio. Tô esperando a tua participação. Hoje o dia tá que tá, hein? Ô,

0: Conexão, tá aí o grande sucesso dos amigos da banda legal, Curva Perigosa. Tivemos também Corpo e Alma, Tá Faltando Beijos, Amado Batista com Gustavo Lima, Alucinação e a banda Champion, abrindo o bloco com Mais na Cara que Barba. Minha gente boa, sexta-feira, dia maravilhoso, dia bonito. Nesse momento temos uma temperatura média de 14 graus lá na rua. 14 graus, gente, vai subir. Nós temos uma pretensão para hoje, da temperatura chegar aí na casa dos 20 até 25 graus. Vai ser um dia maravilhoso para aproveitar muito. Então, vem com o Arauto, bota volume no teu som e seja feliz com a gente, né? Aqui no Hoje é o Dia, meu primeiro recado é o seguinte. 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Agora os solteiros que me deem licença, né? 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
0: Agora 9:21, Arauto.
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0: Região dos Vales, em 14 graus.
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0: 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Boa

0: Arauto e o sucesso da banda Sentinela na programação. Vamos lá, gente. Ó, o gaiteiro já tá por aqui. Já tá bem empolgado que é sexta-feira, né, tchê? Ô, gaiteiro, Deus, ele abre esse fole aí. Hora do mate chegando aqui na Arauto. 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E aqui na Arauto, a nossa edição desta manhã, da Hora do Mate, chegando com os Tiranos.
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0: Informação, tá aí o sucesso de Os Tiranos, a minha gente do Sul. Na hora do mate com a parceria da Erva Mate Elaci. Minha gente boa, quanta participação vou recebendo por aqui. Um abração pro seu Gilberto Schroeder. E aí, Gilberto?
1: Tudo certo?
0: Tudo.
1: Sou Gilberto Schroeder, aí do meio.
0: Alas.
1: Gostaria de escutar a música do Clayton Borges.
0: Ó. Oh.
1: No porcelanato.
0: Uhum.
1: Se é possível tocar.
0: Claro.
1: Obrigado, bom final de semana. Abração.
0: Valeu. Bom fim de semana pra ti também, viu, Gilberto? Obrigado pela tua audiência de sempre, né? Tá, mas tá sempre ligado com a gente. Meu amigo Dércio. Dércio Schlosser. Tá, deve estar de feriado hoje, né? Tá mateando aí com a patroa, né, Dércio?
2: Bom dia, meu amigo Fernando. A Irônica Plaza, bom dia. Tá bom, meu querido. Valeu, um abraço. Ai, ai, ai. Ai, ai, ai, ai, ai, ai, ai.
0: Valeu, Délcio. Valeu, valeu, valeu. Mas que tal, hein? Mateando com a patroa aí, Délcio. Show de bola, hein? Ouvindo Arauto. Vou sapecar uma pra vocês aí, tá bom? Oi, bom dia, bom dia, bom dia. Eu sempre escuto Arauto. Não sei se é esse o número que eu mando as fotos, imagens, enfim. Ô, dona Márcia, é aqui mesmo. Tu achou o WhatsApp certo, tá bom? Já vou mandar uma mensagem pra ti ali, tá? Certinho? Beleza, então. Gente, é o seguinte. Hoje nós temos uma pastelada acontecendo em Venâncio Aires. É, uma pastelada acontecendo em Venâncio Aires. E daqui a pouquinho a gente vai liberar aqui um sorteio. Mas vai ser rápido, tá? Vai ser rápido. Tu vai poder te dar bem, tá? Então fiquem ligados. Daqui a pouquinho eu tô liberando de imediato pra você, tá bom? E aí eu trago detalhes sobre essa pastelada também. Vamos ao intervalo.
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0: 15 para as 10, Arauto.
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0: Região dos Vales, 15 graus.
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0: Tua alegria, informação, tá aí, sucesso do glorioso Eduardo Costa, Imagina Eu. Tá na hora de...
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0: 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Previsão do tempo com Rafael Cunha, bom dia.
3: Muito bom dia a todos que nos acompanham. A máxima hoje chega aos 24 graus na região, o amanhecer pode ter nebulosidade, mas a tendência é que o sol ganhe força ao longo do dia. Amanhã também a presença do sol, mas da tarde em direção à noite a nebulosidade pode retornar, mas a temperatura se mantém estável em relação a hoje. Mínima de 12 com máxima de 23 graus. Já no domingo existe a possibilidade do retorno da chuva, que segue também na segunda-feira, temperatura reduzindo um pouco a partir de domingo, mínima de 13 com máxima de 21 graus. Com as informações do tempo, Rafael Cunha.
0: Tá certo, obrigado, Rafael Cunha, atualizando a nossa previsão do tempo aqui na programação Arauto. Pra

0: de alma nova, cama, beijo e banho, fechando mais um bloco e a nossa primeira hora. Hoje é o dia desta, não confunda, sexta-feira. Né, Vanderlei? Eita, nós. Vamos que vamos. Rumo ao intervalo, daqui a pouco tem Toca Mais.
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0: Banda Modelo. Com Rogério Magrão. Se eu não tivesse bloqueado na música de número 1.
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0: 10 e 1, Arauto.
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Tudo bem, agora são, neste momento, 16 graus e meio na nossa região, 10 horas e 5 minutos. Direto do Portal Arauto, os destaques em notícias. Santa Clara do Sul conquista o selo ouro em vacinação. O reconhecimento foi entregue na terça-feira pela Secretaria Estadual da Saúde e pelo Ministério Público do Estado. A certificação destaca municípios que atingiram metas de cobertura vacinal entre crianças e adolescentes de imunização em pentavalente, tríplice viral e HPV. O município auxilia produtores rurais com o transporte de dejetos de aves em Cruzeiro do Sul. Conforme o secretário municipal da Agricultura, Gerson Collin, o serviço é disponibilizado pela prefeitura desde que tanto a origem quanto o destino do material estejam localizados dentro do município. Além de garantir a destinação adequada dos dejetos, a ação contribui para a redução de custos aos produtores rurais e incentiva o reaproveitamento do material como fonte de nutrientes para o solo, favorecendo o desenvolvimento das atividades agrícolas do município. E o programa Milho 100% abre inscrições nesta sexta-feira em Mato Leitão. O programa garante subsídio integral para a aquisição de semente de milho, sem qualquer custo aos produtores rurais. Para esta edição, Mato Leitão foi contemplado com 267 sacos de sementes. As inscrições devem ser realizadas até o dia 19 de junho, junto à Secretaria Municipal da Agricultura e Meio Ambiente. 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

Arauto Toca Mais chegando por aqui. Vamos lá, hein? 10:07, manhã de sexta-feira. Bora com um som na caixa pra você com Arauto, repertório incomparável. É coisa que você só encontra aqui. Banda Modelo na Música 1, Se Eu Não Tivesse Bloqueado, com Rogério Magrão na participação. A Música 2, Banda Passarela, Fique, uma versão do DVD de 20 anos do Passarela. A música de número 3, Sorriso Lindo, com Talagaço Cabelão Preto. A música 4, Rainha Musical e o Fígado de Aço. A música de número 5, Nova de Israel e Rodolfo, Hoje Não. E a música de número 6, o lançamento de Bibiana Bolacel, com Brilhação, Copo Cheio. Caramba, hein? Rapaz, respirei fundo aqui. Que seleção! Vem com a gente, vem curtir Arauto, porque aqui é do jeito que você sempre quis.

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0: Obrigado, gente. Obrigado,
1: Bibi. Tô alegria. Informação tá aí. Que sucesso. Bibiana Bolacel e Brilha Som. Copo cheio. DVD aconchego. É onde tudo começou. Tá aí, gente. 10 horas 26 minutos. Esse foi o Arauto Toca Mais. Manhã de sexta-feira. Vamos que vamos. Um alôzão especial aqui pra dona Arlete Schwendler. Me mandou foto, sabe de quem? De eu mesma. Ah, ela me flagrou lá na quermesse da Linha Brasil, né? Que coisa séria. Ô, oh, dona Arlete, abraço pra ti. Obrigado pela companhia da turma toda aí do Agro Center, né? Boa sexta-feira aí pra vocês, né? É, esse fim de semana agora, esse domingão, é no Arroio Grande, né? É, lá no nosso chão, na nossa terrinha. Eita, coisa boa. Fengler, bom dia, Alan Kut, sempre ligado na Arauto. Nosso amigo Edson Kramer, tava aqui na rádio ontem, veio fazer chimarrão pro Fry, né? Dia lindo pra plantar chuchu. O que tu acha, Fengler? Que tal, hein? Dia bom pra produzir chuchu, né? Uma serração dessa que a gente teve, Mansionskina, Minecraft, né? Tava fechado hoje pela manhã, mas agora um lindo sol em Venâncio Aires. Espero que esteja assim em toda a região, né? Porque uma sexta-feira já é bom. Sexta-feira com essa temperatura, esse clima, é bom demais, né? Bom dia, Fernando! Silomar na escuta aqui na JMS Toca. A música Vestido Azul do São Francisco pra esposa Laurete, que tá na faxina. Ei, Laurete, tá de feriado hoje então, né? Coisa boa. Vou tocar assim, né? Baita pedida. Oi, Fernando, bom dia. É, um abraço aqui, vai para Rilma Leblanc. Quem mais, quem mais, quem mais, quem mais? Bom dia!
2: Bom dia, aqui é o Cardigan, sou do Vale do Sol. Tô escutando Arauto no caminhão, viajando pro Rio de Janeiro. Que e levando Arauto de carona no caminhão.
1: Boa!
2: Toca uma boa música aí pra nós. Uhum. E pra todos os ouvintes da rádio Arauto de Venâncio, em região.
1: Mas que tal? E deu pra escutar o ronco da máquina, né? É, mas que tal o grande Cardivan? Ele que é de Vale do Sol. A formosa Vale do Sol, né? Muito bem, Cardivan, um abraço pra você. Boa viagem, sempre, sempre. Obrigado por estar com a gente na carona aí, né? Uma companhia boa, né? É, coisa boa. Gente, quem mais? Magrão, na pedida aqui da Clair Rocha, na sintonia. Oi, Clair, bom dia. Vai tocar sim, né? Oi, Fernando, bom dia. Bora iniciar mais uma pintura aqui na casa. Vamos que vamos, toca o Fígado de Aço. Ah, tocou pra ti antes, né? Estamos na escuta, o Jonathan e a Aline, na linha Araçá dessa vez, é o palco, né? A linha Araçá é o palco aí do serviço de pintura. Muito bem, que capricho, viu? Valeu, um abraço pra vocês aí, tudo de bom e um bom trabalho, né? Deixa eu ver aqui. Ah, gente, é o seguinte, atenção, atenção, atenção, que tá saindo presente pra você. Olha, vai acontecer uma pastelada com o pastel do Bastião, hoje e amanhã, tá? Você pode, inclusive, pedir teleentrega, tá? Nos mesmos moldes da festa do Bastião. Aproveita, tá? Que é limitado a 3 mil unidades, tá? Vão ser fabricadas 3 mil unidades do pastel do Bastião. Vamos lá. Hoje, sexta-feira, das 3 da tarde às 8 da noite. E amanhã, sábado, tá? Das 6 horas da manhã. Aliás, sábado, dia 6, né? Das 11 da manhã às 13 e depois o segundo turno das 15h30 até às 19, ou enquanto durarem os pastéis, né? Enquanto durar o estoque, tá bom? Pedidos pelo site pasteldobastião.com.br. É uma ação da paróquia São Sebastião Mártir de Venâncio Aires, tá bom? Presentão pra você aqui da Arauto e do Bastião, Vale Pastel, tá? 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
1: Vem aí, banda Estúdio, com Volney Bianchini. O Ney Bianchini agora também colega de rádio, né? Que tal, galera da 88?
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1: 10 horas e 31, Arauto.
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1: Região dos Vales, 17 graus.
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1: Tá na hora de abrir o bloco com muito mais música. Daqui a pouquinho tem notícia boa da Arauto. É amanhã de sexta-feira. Vem com a gente. Vem botar som no teu.

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Agora 10:35. Banda Estúdio pra abrir o bloco e daqui a pouquinho a gente vai ter atenção. 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

0: Esse é o novo sucesso do Leonardo. Que música linda, gente. Amanhã é o nome da canção. Tá na hora de...
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0: 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Gente, os primeiros cartões do programa Terra Forte são entregues a agricultores de Venâncio Aires. Nessa etapa inicial, 6 produtores rurais receberam os cartões que garantem acesso ao benefício de até 30 mil por família, valor disponibilizado em parcela única para investimentos voltados à recuperação produtiva, ambiental e ao fortalecimento das propriedades rurais. No total, 150 famílias serão beneficiadas com o programa Terra Forte em Venâncio Aires. Boa notícia! Falando em boa, que tal a música? São Francisco! Alô, Silomar Schneiders! Alô, Laurete! Que é pra largar um pouquinho a faxina e dar uma dança.

0: Voltou a alegria, a informação. Tá aí os hermanos de Venâncio Aires com Rainha Musical, a música Defeitos. Fechando mais um bloco, né? Essa aqui foi pro Hiltor Paiter, né? Que tal, Hiltor? E o pessoal segue mandando, hein? Qual é o pastel mais tradicional de Venâncio Aires? O mais famoso, o mais popular pastel de Venâncio Aires? Responde lá no WhatsApp. Daqui a pouquinho a gente tá anunciando quem tá levando. É, os pastéis, é, tem pastelada, gente, tem pastelada, tá? Junto do anúncio, vou trazer os detalhes sobre essa pastelada, né? Muita gente tá mandando aqui. Você pode mandar ainda? Pode, vai lá, capricha. Responde, qual é o pastel mais popular aqui de Venâncio Aires, tá bom? Certo. É, pessoal pedindo a Morena Misteriosa, Céu e Cantos, a Liane, pra Denise e o Kleber, pessoal em Santa Cruz do Sul, valeu, obrigado, Liane, Denise e Kleber, abraço pra vocês. Vamos trazer a Morena Misteriosa, sim, daqui a pouquinho, tá bom? Alô, Márcia Ertzen, aquele abraço pra vocês, obrigado pela audiência, pela companhia. Seu Alceu Bressler também tá nos acompanhando. O Alceu, a bandeja da Cuca tá lavadinha aqui, prontinha, né? Tem que dar um jeito de levar aí, né? É. Oi, bom dia. Pessoal pedindo aqui a música Bye Bye Maria. Um abraço especial pro Roni. Oi, Elveda Borges também nos acompanhando. Ilani Heck, da Coronel Agno também, tá aqui na sintonia da Arauto. Coisa boa, hein? Coisa boa. Quem mais? Neuza Aires. E aí, Neuza? Abração pra ti, obrigado pela audiência, pela companhia. Quem mais? A Cláudia Brant Sampaio. Um alô pra Marciele Kramer também nos acompanhando. Ilone Kist, Alessandra Ferreira do Aviação. Quem mais? O José Spiazzi. Eita, nós é muita gente aqui na companhia, né? A Silvane do Aviação. Bom dia, Clair Rocha aí também na sintonia. Um abraço especial também vai pra esse casal aí que tá sempre acompanhando, a Rilma Lebla, né? Rilma Lebla, ele, seu marido. Oi, bom dia, bom dia, bom dia. Adriana Edler, da 17. A Marli dos Santos também tá nos ouvindo aí direto de Linha Travessa. Quem mais aqui? Olha lá, ó.
1: O pastel é o pastel de São Sebastião.
0: É?
1: O Gil Schroeder aí do meio.
0: Mas que tal, seu Gilberto? É lá de Arroio do Meio e também sabe, né? Mas que beleza. 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Hã? 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

0: Trilhação com Negão e Banda. Louco apaixonado.
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0: Agora 5 para as 11, Arauto.
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6: Certo, Marquinhos. 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Simbora!

0: voltou, alegria, informação, Flávio Dalcin, 99 alguma coisa, fechando o bloco com uma clássica, hein? Manhã de sexta-feira, vamos ao intervalo, a gente volta daqui a pouquinho, com muito mais pra você, a galera segue respondendo lá, né? Qual é o pastel mais popular de Venâncio Aires? Bom fim de semana pra todos e todas.
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0: E tem ouvinte que faz aniversário no dia do padroeiro, né? Do pastel. Que

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2: 11:12 Arauto.
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1: E vamos nessa manhã de sexta-feira. Vamos tocar a ficha, né? Pra você que tá trabalhando, você que tá de feriado, tá de feriadão, coisa boa, hein? Vem com a Arauto aproveitar esse lindo dia.
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1: Abrindo o último bloco, The Wheelers, seu olhar.

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Banda Rosas, minha gente, mais uma novidade da cena musical popular do Sul. Essa aqui, Banda Rosas, com o Brilhação, a regravação de Alma Pura. Rock de bailão, tá aí, gente. Além do Bye Bye Maria, então esta foi lançada nessa semana. Banda Rosas de Alma Pura com Brilhação, né? Bacana, bacana, gente. Vamos lá, sexta-feira. Gente, é o seguinte, muito, muito obrigado. Grandes abraços pra todo mundo que tá participando, que participou, que mandou mensagem, que eu não consegui atender, né? Infelizmente, não tem como atender todo mundo. É muita mensagem que chega por aqui. São muitos os recados e a gente fica devendo alguns, né? Mas assim, ó, de coração, um abraço pra todos e todas que estão com a gente aqui na Arauto, independente do dia, independente do apresentador, do locutor que está aqui na sua companhia, a gente é muito agradecido, viu? As empresas também, parceiras da gente em todos os horários, em especial aqui o do nosso Hoje é o Dia, muito obrigado. Quero parabenizar as meninas, as mulheres tiveram sorte, ganharam aí pastéis, gente, Vale Pastel do Bastião, Ilani Rec e a Bianca Ferreira, parabéns, cada uma levando um Vale Pastéis do Bastião. E fica a dica, tá? 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Gente boa, vem aí, Matheus de Freitas. Sua calça nova. Para apresentar aqui o informativo Arauto. Vai contigo até o meio-dia, tá bom, gente? Estou contigo amanhã às 8, aqui na Arauto. Te espero lá, hein? Te aguardo. Grande abraço, boa sexta-feira, bom fim de semana.

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6: 11:36, temperatura 22 graus na região. Está no ar mais uma edição do Informativo Arauto. Chegando a partir de agora o essencial das informações antes do seu meio-dia. Apresentação de Matheus de Freitas, roteiro de Bianca da Silva. A produção é pelo Departamento de Jornalismo do Grupo Arauto de Comunicação. 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Informativo Arauto de hoje, você confere. Vereador deve protocolar pedido de impeachment do prefeito Jarbas da Rosa. O município auxilia produtores rurais com transporte de dejetos de aves em Cruzeiro do Sul. Programa Milho 100% abre inscrições nesta sexta-feira em Mato Leitão. E Santa Clara do Sul recebe selo ouro por metas de vacinação. Essas e outras informações chegando com credibilidade a partir de agora.
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6: 11:37, vereador deve protocolar pedido de impeachment do prefeito de Venâncio, Jarbas da Rosa. O vereador Elígio alega irregularidades com a Corsan. Quem nos conta mais informações é o repórter Jonathan Castro.
0: O vereador Elígio Wölschenfelder anunciou que irá protocolar na próxima segunda-feira, dia 8 de junho, um pedido de impeachment contra o prefeito de Venâncio Aires Jarbas da Rosa. A declaração foi feita durante entrevista ao programa Direto ao Ponto da Arauto News e, segundo o parlamentar, a iniciativa é fundamentada em denúncias relacionadas à improbidade administrativa, problemas na infraestrutura urbana e supostos cortes em serviços essenciais de saúde. Um dos principais pontos apontados pelo vereador envolve a retirada de paralelepípedos das ruas da cidade durante as obras de esgotamento sanitário executadas pela Corsan. Conforme Wölschenfelder, ao questionar a prefeitura sobre o destino do material retirado, recebeu a informação de que as pedras estariam sob responsabilidade da empresa.
7: Mas a pergunta que fica é: aonde está o paralelepípedo retirado dali? Eu, na qualidade de vereador, fiz um pedido de informação ao executivo que disse, pasmem senhoras e senhores, que esse paralelepípedo é de responsabilidade da concessionária, ou seja, Corsan Egea. Para um pouquinho, esse paralelepípedo é do povo de Venâncio Aires, é do contribuinte, é da cidade. O prefeito não tinha autoridade nem lei que precede a doação desse material.
0: Atualmente, a Câmara de Vereadores de Venâncio é composta por 15 parlamentares, sendo 10 integrantes da base governista e 5 da oposição. Apesar da maioria favorável ao governo municipal, Wölschenfelder acredita que a mobilização da população poderá influenciar o andamento do pedido.
7: O nosso parlamento, ele é dominado pela situação. Eu vejo com muita dificuldade desse tipo de pedido passar, mas não podemos esquecer que por trás de cada vereador tem o clamor popular. A comunidade mostrou o seu descontentamento. Então é preciso fazer uma pergunta: os vereadores que lá estão eleitos pela comunidade ficarão do lado da comunidade que os elegeu ou do lado do prefeito que não está fazendo um bom trabalho? Esta que é a verdade.
0: Wölschenfelder também justificou o pedido de impeachment com base em supostos cortes na área da saúde e na assinatura de aditivos contratuais com a Corsan sem apreciação da Câmara de Vereadores. Segundo ele, houve uma redução de 30% na oferta de consultas, exames e cirurgias efetivas no município, situação que classificou como um crime contra a vida e contra a saúde do cidadão. Da redação, Jonathan Castro.
6: Muito obrigado, repórter Jonathan Castro. Agora faltando 20 minutos para o meio-dia. 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Município auxilia produtores rurais com transporte de dejetos de aves em Cruzeiro do Sul. O transporte é gratuito desde que seja dentro dos limites do município. Todas as informações chegam agora na reportagem com Bianca da Silva.
8: A Secretaria Municipal da Agricultura segue prestando apoio aos produtores rurais de Cruzeiro do Sul por meio do serviço de carregamento e transporte de dejetos de aves entre propriedades do município. A iniciativa busca auxiliar no manejo adequado dos resíduos e contribuir para o fortalecimento da produção agrícola local. Nos últimos dias, a equipe da Secretaria realizou a retirada de aproximadamente 1.300 metros cúbicos do material na propriedade da família de Augusto Kirch, na localidade de Bonfim. Os dejetos foram transportados para outra área rural do município, onde serão utilizados como fertilizantes nas lavouras. A família Kir atua na produção de ovos férteis, atividade que exige atenção constante ao manejo dos resíduos gerados. Conforme o secretário municipal da Agricultura, Gerson Colin, o serviço é disponibilizado pela prefeitura desde que tanto a origem quanto o destino do material estejam localizados em Cruzeiro do Sul. Além de garantir a destinação adequada dos dejetos, a ação contribui para redução de custo aos produtores rurais e incentiva o reaproveitamento do material como fonte de nutrientes para o solo, favorecendo o desenvolvimento das atividades agrícolas no município.
6: Muito obrigado, Bianca da Silva. Neste momento, chegando a previsão do tempo. 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Previsão do tempo chega agora com Rafael Cunha. Bom dia, Cunha.
9: Muito bom dia a todos que nos acompanham. A máxima hoje na região chega aos 24 graus. Para amanhã a temperatura fica um pouco mais baixa, mas a tendência também é que a nebulosidade volte a tomar conta da região da tarde em direção à noite, porque no domingo pode chover. Chove domingo, segunda e algum resquício de chuva ainda na terça-feira. No domingo a temperatura varia entre 14 e 20 graus. Tendência para amanhã, portanto, sol durante o dia, mas da tarde em direção à noite a nebulosidade retornando à região. Com as informações do tempo, a Rafael Cunha.
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6: Muito obrigado, Rafael Cunha. Seguimos agora faltando 16 minutos para o meio-dia com oferecimento das Ópticas Terra do Mate. 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Programa Milho 100% abre inscrições nesta sexta-feira em Mato Leitão. Nesta edição, 267 sacos estão disponíveis. Quem detalha é a colega Samara Santos.
10: Os agricultores familiares de Mato Leitão vão poder se inscrever a partir desta sexta-feira na safra 2026-2027 do Programa Extraordinário de Recuperação das Lavouras de Milho, Milho 100%, iniciativa do Governo do Estado por meio da Secretaria de Desenvolvimento Rural. O programa garante subsídio integral para aquisição de sementes de milho, sem qualquer custo aos produtores rurais. Para esta edição, Mato Leitão foi contemplado com 267 sacos de sementes. As inscrições devem ser realizadas até o dia 19 de junho, junto à Secretaria Municipal da Agricultura e Meio Ambiente. Os agricultores interessados precisam comparecer pessoalmente para preencher o formulário de solicitação e apresentar o Cadastro Nacional da Agricultura Familiar Ativo. Os critérios de distribuição seguem os mesmos adotados na edição anterior. Cada CAF vai ter direito a receber até 4 sacos de sementes de milho. O programa Milho 100% tem como objetivo incentivar a produção agrícola, contribuir para a recuperação das lavouras e fortalecer a atividade dos agricultores familiares gaúchos, ampliando a produtividade e a segurança no campo.
6: Muito obrigado, Samara Santos. 15 minutos para o meio-dia, o oferecimento do Supermercado do Gringo. 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Santa Clara do Sul recebe selo ouro por metas de vacinação. O município é um dos poucos dos vales que alcançou a meta. O jornalista Henrique Bauer tem os detalhes.
11: Santa Clara do Sul foi reconhecida com o selo ouro, município amigo da vacina 2026. Certificação concedida pela Secretaria Estadual da Saúde, em parceria com o Ministério Público do Rio Grande do Sul. A entrega ocorreu no início da semana e destaca os municípios que alcançaram as metas de cobertura vacinal estabelecidas para importantes imunizantes do calendário infantil e adolescente. O reconhecimento foi obtido a partir dos índices alcançados nas vacinas pentavalente, tríplice viral e HPV, consideradas fundamentais para a prevenção de doenças e a promoção da saúde pública. A certificação reforça o compromisso de Santa Clara do Sul com as ações de imunização, prevenção e cuidado com a população. Segundo a administração, o resultado é atribuído ao trabalho desenvolvido pelas equipes da Secretaria Municipal de Saúde, aliado à participação das famílias, que mantém a vacinação de crianças e adolescentes em dia. A conquista também evidencia a importância das campanhas de vacinação e do acompanhamento contínuo dos calendários vacinais, contribuindo para a proteção coletiva e para a manutenção de elevados índices de cobertura no município.
6: Muito obrigado, Henrique Bauer. Agora 12 minutos para o meio-dia. Em instantes, no próximo bloco, você confere. Comentário esportivo com Luciano Almeida e também o programa Igreja em Missão. 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
0: 7 minutos para o meio-dia. Começando o segundo bloco do Informativo Arauto, temperatura segue na casa dos 22 graus na nossa região. Neste momento, chegando o comentário esportivo com Luciano Almeida, especial no clima de Copa do Mundo. E os jogadores, os maiores jogadores do século, Lionel Messi e Cristiano Ronaldo, chegam para a Copa do Mundo nos Estados Unidos em tom de despedida. No entanto, outros nomes do futebol mundial podem se destacar nesta competição. Estes são os destaques do comentário esportivo que chega neste momento com a apresentação do ilustre Luciano Almeida.
2: Olá amigos, olá ouvintes. Ainda falando de Copa, é muito comum tentar imaginar e antecipar quem será individualmente o grande destaque, o nome da Copa do Mundo que está prestes a começar, posto que já foi, por exemplo, de Maradona, de Pelé, Garrincha, Romário e Ronaldo, e que mais recentemente teve Zidane, Forlan, Modric e Messi duas vezes. E se o assunto é esse, por deferência e respeito à história, é preciso mencionar Lionel Messi e Cristiano Ronaldo. O argentino e o português, que juntos marcaram toda uma geração e inscreveram seus nomes na

0: galeria dos maiores de todos os tempos, chegam para este Mundial em tom de despedida. Ambos já não vivem o seu auge técnico, já deixaram os principais cenários, mas ainda são capazes de fazer a diferença e conduzir as suas seleções dentro do campo. Não é provável que consigam, como já fizeram, ser os donos do jogo, mas certamente sua última dança há de gerar encantamento e marcar uma época. Na favorita França, dois nomes despontam: Dembélé e Mbappé. O primeiro, escolhido o melhor do mundo recentemente. O segundo, por seu poder de decisão, sua qualidade técnica e sua explosão. São 48 gols e 10 assistências em 50 jogos nessa temporada. Talvez seja o grande candidato a craque desta Copa do Mundo. A Espanha tem a grande joia do futebol mundial, nem 20 anos completos. Lamine Yamal, que se o comportamento permitir, será o nome da próxima geração. É lógico que também chega para ser protagonista. E ainda tem o Rodri, principal pilar do meio-campo da Fúria e do Manchester City, recentemente escolhido o melhor do mundo. No Brasil, Vini Júnior e Rafinha, ambos ainda devendo o maior destaque com a camisa da seleção, mas inegavelmente protagonistas em dois dos principais clubes do mundo, podem sim brilhar neste Mundial. Haaland, da Noruega, é candidatíssimo a destaque do Mundial. Lógico que joga numa seleção, a Noruega, frágil e que pode não conseguir ajudá-lo. Ainda assim, é um exímio fazedor de gols, artilheiro das eliminatórias europeias, que se impõe e que pode, enfim, ter destaque numa Copa do Mundo. Julian Álvarez, da Argentina, é um centroavante móvel, vice-artilheiro da Argentina nas eliminatórias, principal candidato a suceder o Di Maria como um parceiro do Messi. Harry Kane, o maior artilheiro da seleção inglesa de todos os tempos, vive a sua temporada mais goleadora da carreira, são 66 gols em 56 jogos. Foi o vice-artilheiro das eliminatórias europeias, tem mais de 500 gols na carreira. E ao lado de uma das fortes seleções dessa Copa, pode ser o nome do Mundial. Nessa relação, também pode estar o Olise, do Bayern e da França, um canhoto, meio atacante ou também pode jogar na extrema, agressivo e rápido, jogador que alia intensidade à qualidade técnica. E é lógico que existem outros nomes que podem surpreender e, quem sabe, apoiados no desempenho coletivo das suas seleções, terem maior notoriedade, mas é muito provável que o nome de principal jogador da Copa do Mundo de 2026 seja um dos citados acima. Até a próxima!
1: Muito obrigado, Luciano Almeida. Agora faltando 3 minutos para o meio-dia, a gente finalizar esta edição de sexta-feira do Informativo Arauto, neste momento chegando a mensagem de fé no programa Igreja em Missão.
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3: Amigos e amigas, nesta sexta-feira, 5 de junho, eu, Padre Roque, sou dos ouvintes da Rádio Arauto com os votos de paz e esperança. Para esta sexta-feira, a Igreja nos apresenta para nossa reflexão a segunda carta de São Paulo a Timóteo, capítulo 3, versículos 10 a 17, onde Paulo escreve assim: Caríssimo, tu me tens seguido fielmente no ensino, no procedimento, nos projetos, na fé, na paciência, no amor, na perseverança, nas perseguições e nos sofrimentos que suportei em Antioquia, Icônio e Listra. E que perseguições sofri? Mas de todas elas o Senhor me livrou. Aliás, todos os que quiserem levar uma vida fervorosa em Cristo Jesus serão perseguidos. Os homens maus e sedutores irão de mal a pior, enganando e sendo enganados. Permanece firme naquilo que aprendeste e aceitaste como verdade. Tu sabes de quem o aprendeste. Desde a infância conheces as Sagradas Escrituras. Elas têm o poder de te comunicar a sabedoria que conduz à salvação pela fé em Cristo Jesus. Toda escritura é inspirada por Deus e útil para ensinar, para argumentar, para corrigir e para educar na justiça, a fim de que o homem de Deus seja perfeito e qualificado para toda boa obra. Amanhã, dia 6 de junho, completa 30 anos desde o dia que perdi o meu pai. Na oportunidade, escrevi na palavra paróquia assim: Como qualquer outra pessoa, também nós sofremos com a partida de papai. Algumas coisas, porém, nos deram força para não desesperarmos. São elas: todos nós acreditamos num Deus que é Pai, Como pai, ele se caracteriza por ser bom. O Deus que nos foi revelado por nosso papai e no qual nós acreditamos é o Deus Pai de bondade. Por ser pai e por ser bom, sabemos que ele não nos abandona. E mais do que isso, sabemos que ele recompensará aqueles que em dia buscarem fazer a sua vontade. Nós acreditamos na vida eterna. Acreditamos que a morte não é o fim de tudo, mas é apenas a passagem para uma vida nova. Esta nova vida é feliz para aquelas pessoas que, assim como o papai, souberem ser simples, justos e comunitários. Papai foi simples e ensinou a simplicidade a seus filhos. Ele detestava o luxo. Foi um homem de comunidade para o qual não existia domingo sem missa ou culto. E rezo assim: obrigado pelo pai que me deste por provedor. Desde cedo aprendi a admirá-lo e respeitá-lo. Com ele aprendi os valores da honestidade e da simplicidade. Aprendi a valorizar as pessoas naquilo que são e não naquilo que aparentam ser. Aprendi a importância da comunidade, do sindicato e de uma cooperativa. Foi ele quem me ensinou a ser firme quando for necessário e ser terno quando convém. O papai foi para mim aquilo que Paulo foi para Timóteo. Que Deus a todos abençoe e tenhamos um feliz final de semana. Em nome do Pai, do Filho e do Espírito Santo. Amém.
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1: E assim concluímos mais uma edição do Informativo Arauto, edição que chega ao fim com a apresentação de Matheus de Freitas, sob o roteiro de Bianca da Silva, e a produção por conta do Departamento de Jornalismo do Grupo Arauto de Comunicação. 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Próxima edição você confere na segunda-feira, semana que vem, a partir das 11:30. E a seguir chegando o programa Sequência de Clássicos, na apresentação de Marcos Cardoso. Muito obrigado pela tua audiência nesta sexta-feira. Tenha um ótimo final de semana e até segunda-feira.
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1: Agora 12:02, Arauto.
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gente boa, começando mais um sequência de clássicos, sexta-feira abençoada, hein? Que maravilha, maravilha demais, a sexta chegou, depois daquele feriado maroto, né? Foi aquele feriado estratégico de Corpus Christi para te fazer companhia mais um dia aqui na Arauto. É o sequência até uma hora da tarde, hein? Se tu quer mandar tua mensagem, tá liberado o telefone 3793-3000, pode fazer o teu pedido musical também, contar pra gente como que foi o teu feriado, como que tá sendo o feriadão, né? Tem bastante gente que pode aproveitar um feriadão prolongado. Manda pra gente aqui. E o que tu vai fazer no final de semana também, né? Tem grandes festas, tem aí o melhor feira do mundo, né? 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Vamos começar com música boa então? Chega pertinho do rádio, aumenta o volume, tá chegando Corpo e Alma, hein? Ô, sucesso pra abrir muito bem os trabalhos aqui do Sequência. Ótima tarde pra você.

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0: 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É, 5 dias sem parar, hein? Que baita música pra fechar o primeiro bloco aqui no Sequência. 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
0: Grupo Carisma e o medley de sucesso.

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2: Região dos Vales, 23 graus.
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2: Abrindo mais um bloco, e uma dica importante, hein? 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Seguimos para mais um bloco de sucessos. É o sequência de clássicos, hein? 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
2: Música boa, hein? Grupo Carisma, para abrir mais um super bloco. Ótima tarde pra você, hein? Ô, sexta-feira, sua

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1: 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Repetindo, 12:39.

0: faltou alegria e informação, hein? O apartamento vazio, pra fechar mais um super bloco musical aqui no Sequência. Sexta-feira marota, hein? Agora faltando 18 minutos para uma da tarde, pois estamos, né, hoje no Dia Mundial do Meio Ambiente, né? A semana toda aí dedicada a essa data tão importante. E hoje, mundialmente, é o dia, né? Dia simbólico aí. O objetivo é promover as atividades de proteção e preservação do meio ambiente, né? A data serve aí como alerta à sociedade sobre os perigos da que a gente negligencia aí a tarefa de cuidar do mundo em que vivemos, né? Então, cada dia que passa aí que a gente não faz nada para mudar alguns conceitos, né? Algumas atitudes, tudo isso vai refletindo aí em algum problema futuro, né? Alguns já estão bem evidentes e à medida que a gente vai passando o tempo, eles vão piorando. Então, serve aí como uma data de conscientização também para todas as pessoas pensarem aí, né, em tarefas simples como separação do lixo, né, aquela preservação das árvores, né, não o desmatamento. Tem várias coisas aí importantes que a gente, né, os rios aí também que a gente, né, vira e mexe aí, a gente encontra poluição. Olha, eu vou dizer, é importantíssimo essa data e realmente pra gente parar e pensar aí, né, em fazer algo diferente até pro futuro aí das nossas gerações, né, nossos filhos, nossos netos, tá legal? Também hoje, além da data do meio ambiente aí, o Dia Nacional da Reciclagem, né, que tem tudo a ver, Dia da Ecologia e Dia de São Bonifácio, além também Dia do Engenheiro Mecânico e também Dia Internacional da Luta contra a Pesca Ilegal Não Declarada e também Não Regulamentada. Vamos lá, vamos pro intervalo, é rapidinho, mas a gente já volta aí com um grande sucesso.
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2: Um beijo de manhã.
0: Venha molhada, hein? DVD 25 anos, Alma Latina. Um beijo.

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1: Região dos Vales, 24 graus.
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1: 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E seguimos, vamos pro último bloco musical, hein? E aí tá chegando Boa Tarde Show, pra te fazer companhia, né?

voltou, alegria, informação, cristal quebrado, hein? Banda G10, e a gente vai fechando sequência de clássicos dessa sexta-feira marota, desejando aí pra você uma ótima tarde, um ótimo final de semana. Tá chegando aí o Alemãozito e o Boa Tarde Show, e a gente se encontra na segunda, a partir do meio-dia, em mais um sequência de clássicos, tá legal? Valeu, um abração, até mais!

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Freunde, alles schön, alles richtig! E aí, iniciando mais um programa aqui pela Arauto FM 90,5, Sima no Motsusama! Primeira semana deste mês de junho, já se foi! Temperatura quente, dá pra se dizer, considerando o tempo que a gente vive, né? Temperatura quase 26 graus aqui na capital nacional do Chimarrão. E assim vamos iniciando mais um Boa Tarde Show com muita alegria e, claro, querendo ser uma boa e agradável companhia pra você. Você que nos escuta através do rádio, através do aplicativo. Você pode participar, mandar aquela mensagem no nosso WhatsApp, pedir uma música, mandar um abraço. É, das que me alas, na hora do mate, quem tá tomando seu chimarrão, pra gente mandar aquele abraço especial à turma que tá mateando depois do meio-dia. 3793-3000 é o nosso WhatsApp pra você interagir e participar. Ima Lustig, Ima Frost, Ofenons Amiratoyan, Bando Horizonte, o Pupuri, Blumenau e Ouro na Estrada.

0: muito alegria e informação. E essa com certeza marcou muita história. Moreninha linda! Sucesso também do Tonico e Tinoco, né? E essa música foi gravada aqui que eu toquei, né? Essa faixa aqui em no ano de 1992. Olha, tem muita história por aí. Assim iniciamos a nossa tarde por aqui. 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Boa tarde, seu Lamonzito. Amanhã meus tios, a Helena e o Dorli, vão fazer a festa dos 50 anos de casados. Homenagem da família Leitwais. É com uma bela valsa. Então depois vamos trazer especial uma valsa para essa data tão importante, né? 50 anos de casado. Isso é uma história junto, né? Uma vida junto. Parabéns ao casal e que essa data se repita por muitos e muitos anos, com muita saúde, com muita felicidade, dona Helena, e também seu Torli, né? Então, fazendo 50 anos de casado, Alescudas! 1:22, Arauto!
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0: Na região dos vales, 26 graus.
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Banda Ecos. Vemos tu no Jumpes, né? Vamos penúltimo, galera, de Zeit, que drama vos a

0: muita alegria e informação. Noch einmal, né? Mais uma vez. E assim a gente vai chegando na nossa hora do mate. Ao pessoal que tá tomando seu chimarão depois do meio-dia. Chimarão de aprenga, né? É, às vezes passei agudas. E pra quem pode, muita gente já tá no pega, tá no serviço de Sonne Sunshine, né? De Arbat, Reist, né? Aus, de Kommt immer mehr, né? Mas pra quem tá no chimarão, vamos brindar através da Rádio Arauto aqui. Aquele abraço especial. 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

0: 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Aqui, deixa eu mandar um abraço aqui, pediu música dos Hermanos, boa tarde, toca os Hermanos, um trombonaço furioso, né? Mas que tal, Leandro de Conventos, abraço aí, tudo de bom, Leandro, Alas Cunas, pessoal de Conventos aí na companhia.
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2: Na região dos vales, 26 graus.
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Alô, seu Leandro Conventos, os hermanos e o trombonaço furioso, dá volume na caixinha aí.

0: junto, alegria e informação, fechando a nossa primeira hora aqui do Boa Tarde Show, com Terceira Dimensão e o Sereia ao vivo. Abraço meu amigo Alex Hillenstein, que tá na companhia, tá na audiência, turma lá de Mato Leitão. Alas curas, my friend. Daqui a pouquinho tem muito mais, tem Dia Dia News e muito mais música aqui. Duas e três, Arauto.
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2:08, temperatura em Venâncio Aires e região em 26 graus. Direto do Portal Arauto, os destaques em notícias. Entra em vigor decisão dos Estados Unidos de considerar facções como terroristas. A medida entrou em vigor hoje e amplia o poder das autoridades norte-americanas para aplicar sanções, bloquear bens e combater grupos ligados ao crime organizado no Brasil. A decisão pode impactar investigações internacionais e ações de cooperação entre países no enfrentamento ao tráfico e à violência. Estado confirma repasse de R$500.000 para construção de ginásio na Santa Tecla. Projeto prevê construção de ginásio com cobertura metálica e um campo society com grama sintética. A obra será executada pelo programa Avançar Mais Esporte, iniciativa estadual voltada à ampliação e qualificação da estrutura esportiva nos municípios gaúchos. Rua coberta marca nova fase para o centro de Passo do Sobrado. O espaço está sendo implantado na Praça da Emancipação para receber eventos, atividades culturais e momentos de conveniência da comunidade. A obra busca valorizar a área central, incentivar o desenvolvimento local e criar um novo ponto de encontro para moradores e também visitantes. 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

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Pra gente recordar, Banda Magia!

0: 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Vamos pra agenda.
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0: 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Sábado, no Clube Star Show na Bela Vista, em Venâncio, início às 14h. Animação Banda Expresso do Amor. Ingressos ao valor de R$10, sorteio de brindes. Também no sábado, jantar baile da Galinha com Massa no ginásio de Vila Palanque. Cartões antecipados ao valor de R$40. Animação Estilo Musical e Os Hermanos. Também no sábado tem início, né? É sábado e domingo. Quermesse da Comunidade La Salle de Linha Arroio Grande. Sábado, então, iniciando com missa às 18h. E continua a festa no domingo com almoço com churrasco a R$45. Animação musical livre, estação e estilo musical. Cobertura da Arauto com flashes ao vivo, direto de Linha Arroio Grande. E também domingo, domingueira na Sociedade Progresso Sampaio Cruzeiro do Sul. Início pela manhã, meio-dia, almoço com churrasco a R$40. E a animação fica por conta do musical Schuster. Essa é a nossa agenda de hoje para esse final de semana. E a gente se encontra em uma dessas festas aí da região.
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0: E vamos seguindo por aqui, Monte Azul. Quando o verão voltar, cheira a valsa.

0: alegria, informação e esse clássico dos Montanari, de Sommer kommt immer wieder, especial dos 60 anos, é gravado, né? Os Montanari. Lembrando a turma, né? Acesse a nossa plataforma de sorteios, temos ingressos aí pro musical pro Star Clube, né? Show, né? Clube Star Show. Lembrando do musical Star, né? De antigamente, que era do Ricardo também, né? E hoje é proprietário lá do Clube Star Show. Então, temos ingressos, né? Pra lá amanhã de tarde. E também aqui na plataforma temos o sorteio do Kit Pomar aqui da Arauto. Um serote, um colhedor de frutas e um par de luvas. No finalzinho do programa vou estar fazendo o sorteio por aqui. Mandar um abraço pro pessoal que está interagindo aí nesta sexta-feira. Boa tarde, seu Luiz Becker, ali, turma de Mato Leitão. Hoje é, tem mais rodada lá na CEUB, lá de Mato Leitão, mais Copa Municipal de Mato Leitão, né? Grande abraço aí pra vocês. Bom evento aí pra turma. Olá, alemãozitos e ouvintes. Se puder selecionar Isabela, grande abraço da Traude Capel, lá de Santa Cruz do Sul, mas com certeza vamos trazer de Isabela Valza, né? Grande abraço aí pra vocês. Marcos de Colinas na audiência, na companhia. Ô Marcos, aquele abraço especial. E olha essa foto que eu recebo aqui. Olha, olha, olha, olha. Boa tarde, alemãozito Alasco. Tô tomando musical Schuster pra nós, que estamos na escuta tomando umas geladas, né? Seu Enio Bergman lá da Cidade Nova, um grande abraço e uma ótima sexta-feira para todos. Tá certo, seu Enio? Grande abraço. Alas curas, né? Esticando o feriadão, né? Coisa boa. Sempre digo, né? Vem misochava, me machava. Vem maquena, arpícia. Lumba de romne, tas mema a aproveiteira, né? Precisamos descansar. Nosso corpo não é uma máquina, né? E também precisa de descanso e repouso, né? Grande abraço, seu Enio. Tudo de bom aí pra vocês.
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0: 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Pontualmente 2:30, Arauto.
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Alô, minha amiga Traude, lá de Santa Cruz do Sul, na pedida, Isabela Valza. E já aproveito para mandar um abraço aqui, meu amigo João Heisler. É domingo, vamos estar junto na Domingueira da Sociedade Progresso, lá em Sampaio Cruzeiro. Lembrando que a maior sociedade, maior turma, tá concorrendo a um leitão, né? Quem tiver mais integrantes, tá levando um leitão. Mas nas cotas quipas, né? Domingueira com almoço, lá em Sampaio Cruzeiro. Ô, seu João, pista sonda, né? Animação musical Schuster.

0: junto, alegria, informação, só alegria. 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E assim vamos mandando aquele abraço especial toda a turma que tá na Silagem, né? O tempo tá colaborando para quem precisa fazer Silagem. Hoje é um dia especial, né? Cheira meira, fofuda em Chiroregel. Que é por as finas, né? As afitras, né? Vendas patarras. Vocês já nem mesmo, né? Vidi horotas alto, patarra. Renanana garei, né? Elas é mais leite, né? Ava cut foda, né? Da rapa estar em fim, né? Isso aí na Silagem. O seu Almir Scripps, que lá de Marques de Souza, ele tá num trabalho diferente hoje à tarde. É, eu achei meio difícil o trabalho dele, né? Abder que psicheno de satas até parira, né? Tá ensacando calor, né? Tá quente lá em Marques de Souza. E daí, daqui uns dias, quando esfriar, ele vai soltar esse calor, né? Tá fazendo estoque de sacos aí de calor. Aí sim, né? Das isto arbeto, que das velhas mesmo ancoga, né? Ô, meu amigo Almir Scripps, que lá de Marques de Souza, o moia aqui da Adriana, né? O moia que da Adriana vas extras aus, né? De Marta extra calorzinho um tempo de picar moia, né? Uia, tona, mano. Abraço aos nossos amigos aí da Banda Genial. Alô, seu Adriano Weitzman, toda a equipe aí da Banda Genial. Aquele abraço. Turma de Marques de Souza na companhia. Boa tarde, Alemãozito, fazendo faxina na companhia da Arauta, Maristela Eichenberg, lá de Linha Sapé. Abraço pra vocês, abraço ao Beto também, todos os amigos aí de Linha Sapé na companhia. Fabiana da Silva também mandando por aqui. Boa tarde, Alemãozito. Eu gostaria de pedir uma música para minha colega Patrícia e para o Apolo do bairro Cidade Alta. Um grande abraço para vocês, obrigada pela sintonia. Tudo de bom para vocês. Boa tarde, Alemãozito. Alascut. Aqui é a Michelle Paisy. Quero mandar um abraço para os meus pais, Erni e a Celita, e o meu namorado Carlos. Estou na linha Leonor hoje, ajudando eles a repicar mudas de fumo. Abraço, Michelle! E a Raidhansa de Canteiros, né? Motrangrit, né? Forrelva Omplanza de Papa de Mama, né? É isso aí, abraço. Seu Carlos também ajudando, mas olha, aí vai render, né? Vai no Atsuai, vai, né? Seu Erni, a Celita. E é distante Atsuai, na Tapai, da Rendiati Arbat, né? E abraço também, Michelle, a todos os nossos amigos aí, também da Ras Madeiras, lá de Linha Brasil. Grande abraço aí pra vocês, um bom trabalho! Boa tarde, manda um abraço pra minha esposa, Cristiane Inês Alpers. Esteve de aniversário dia 4 de junho, completou os seus 43 aninhos. É o Dirceu Alpers, lá de Cerro Alegre, automandando e homenageando. Então, um grande abraço aí a Cristiane Inês Alpers, completando mais um ano de vida, muita saúde, muitas felicidades. Alas Cudas in Time Leva! 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

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Daqui a pouquinho já tem sorteio por aqui do nosso kit Pomar. E tem mais ingressos aí do Clube Star Show, né?

0: alegria e informação pra gente fechar nossa parte musical aqui do Boa Tarde Show. E vamos de imediato pro sorteio.
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0: Agora feito, vamos lá, vamos fazer o sorteio aqui na plataforma digital, vamos ver quem vai se dar bem com esse serote par de luvas e também o colhedor ali de frutas. Final do telefone aqui, 8807. Deixa eu ver aqui, Clarice Inês Reuter. Então, foi a ganhadora. Então, Clarice Inês Reuter, parabéns aí, levou e faturou o nosso kit aqui do Boa Tarde Show. Daqui a pouquinho também pro pessoal que tá na plataforma aí do Clube Star Show, já vou estar encaminhando em particular 5 ingressos, né? 5 pessoas aí estão se dando bem. E aqui vamos fechar o nosso Boa Tarde Show com o último recadinho aqui da dona Ila Maria Miller. Quero homenagear o filho Odair, Leandro Schuster, de 51 anos, e a esposa e os filhos. Os 3 filhos não manejam. Então, com muita saúde, desejo muita saúde, muitas alegrias, muitas felicidades. E também recebe esse abraço carinhoso o filho Odair Leandro, né? Dos pais Silvino e da dona Ila e também dos 6 irmãos. Ele vai estar de aniversário, né? No dia 8 de junho. Então, parabéns, saúde e felicidades! E assim, fechamos mais uma edição aqui do Boa Tarde Show, agradecendo a companhia e audiência de cada um de vocês. Obrigado pelo carinho, a turma que interagiu. É, o pessoal que se deu bem hoje no sorteio aqui também do Boa Tarde Show. Mas sempre tem muita promoção, tem muita coisa boa sempre rolando na plataforma aqui da Arauto, plataforma de sorteios. Então sempre se mantenha ligado e se inscreva e participe. Uma hora dessas, a sorte bate a sua porta. Valeu, gente. Um grande abraço a cada um de vocês. Obrigado pela excelente semana que a gente teve junto aqui no programa, né? Desejo tudo de bom pra você, pra sua família. Alas, curas, mãe, fronda. Vende Cruza, Himalfada, Velda, Monda, Semaritua, né? Segunda-feira estaremos de volta aí com mais um Boa Tarde Show. Na sequência tem Marco do S, direto da Cidade das Orquídeas, lá de Mato Leitão. Valeu, tchau, tchau!

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Começando Bandas Arautos. Ontem o Janinho comandou as Bandas Arautos. Hoje é comigo, Marco Antônio do Messi. Estamos aqui no Estúdio das Orquídeas. Estúdio das Orquídeas, em Mato Leitão, para comandar mais uma edição das Bandas Arauto até às 5 da tarde. Dia do meio ambiente hoje, né? 5 de junho. Hoje é o dia do meio mundial, né? Aliás, é o dia mundial do meio ambiente, dia da ecologia.

de junho, né? Ah, hoje tem, como é que você diz? Junho com sabor da colônia. Quem será que vai levar um passe livre, vamos dizer assim, né? Vai ganhar um passaporte para comer à vontade no Café Colonial e ainda levar mais 3

Bainhão, hoje não tem pastel do Bastião? Tem, né? É, o meu amigo Célio tava comentando comigo, esses dias encontrei ele no mercado e ele até me mandou aqui uma postagem, né? É hoje e amanhã, só que é o seguinte, é limitado em 3.000 pastéis, né? Então se for tudo hoje, amanhã não tem, né? 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Das 3 até as 8 da noite e amanhã, sábado, das 11 à 1 da tarde e das 3:30 às 19 horas, às 7 da noite. Pastel do Bastião. 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Se for tudo hoje, mais, aliás, se for hoje, mais um pouco amanhã e ao meio-dia terminar, aí não tem pra tarde, viu? Tá bom? 10 pilinhas, é isso? Caramba, e é bem bom, né?

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2: Gente, esse veranico de junho em 26 graus.

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0: Arauto, alegria e informação pra você, pra gente matar a saudade. Aliás, eles estão com música nova, viu? Mandaram hoje aí a música nova do Pérola Negra. E é claro que você vai conferir na programação da Rádio Baileira. Que além de relembrar, matar a saudade como conversa de cigana, também é claro, a gente está rigorosamente, mas rigorosamente em dia com os lançamentos. E muitos vocês ouvem primeiro aqui, na 90, na Rádio Baileira, na rádio que toca as bandas, é claro que sim. Gente, e a maior competição de futebol está chegando, começa dia 11, né? Quinta-feira que vem, né? Quinta-feira que vem, já começa a Copa do Mundo, Canadá, Estados Unidos e México, e o Brasil já estreia no sábado, dia 13, né? Mas tem um amistoso antes, né? Tem um amistoso antes. 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

0: Doce Pecado vem aí.
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0: 14 para as 4, o Arauto.
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0: Nos Vales, 26 graus.
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0: a bola céu, ela já teve, sabe aonde? No aniversário do Som Impacto. Vocês lembram? No Gaúcho Sapé? Ela mesmo, Bibiana e Bola Céu. É a Bibiana Bola Céu e o Turra. Copo cheio.
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0: Sétimo sentido, vem aí.

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Região dos Vales, temperatura baixou um pouco, 25 graus. No ar, os destaques em notícias. Direto do portal Arauto, Santa Clara do Sul amplia o número de piquetes para a Semana Farroupilha. A prefeitura aumentou de 25 para 28 espaços. A Semana Farroupilha 2026 será realizada de 13 a 20 de setembro no espaço localizado ao lado do ginásio municipal em Santa Clara. Durante o período, o local será palco de atividades que celebram a cultura gaúcha, reunindo música, tradição, gastronomia e integração entre famílias e tradicionalistas. Para preparar o espaço, a Secretaria de Obras iniciará a montagem da estrutura do parque a partir do dia 15 deste mês. Solicitação da carteira de identidade já pode ser feita pelo WhatsApp da Guria. Entre as funcionalidades disponíveis estão consultas relacionadas à CNH, pagamento do IPVA via Pix e registro de ocorrência online na delegacia da mulher pode ser feita pelo WhatsApp. A proposta é ampliar a praticidade no acesso aos serviços públicos, permitindo que o cidadão resolva suas demandas de forma simples, rápida e segura, por meio de conversa no WhatsApp. O telefone já pode salvar aí, né? 51 é o código de área, 3210-3939. Vou repetir, 3210-3939. Safra do tabaco e impactos na economia regional pautam a Assembleia da ANVARP. Em reunião em Veracruz, prefeitos manifestaram preocupação com a comercialização ainda abaixo do esperado e defendem mobilização regional diante dos reflexos causados. Uma audiência pública sobre a cadeia produtiva do tabaco está marcada para o dia 1º de julho em Brasília e representantes da região devem comparecer. 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

Brasil. Gente, era isso. 8 da noite tem mais uma edição, viu? É comigo, dessa vez no estúdio Chimarrão. Nós estamos aqui no estúdio das Orquídeas. Falando nisso, gente, aguarda em julho. Tem a festa do Colono Imigrante, hein? Esse ano é em Santo Antônio.

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2: Região dos Vales, 25 graus.

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0: Vamos lá. Vamos conferir, minha gente. Ai, ai. Vamos anotar a hora? 16:42, anota aí, 16:42, anotou? Muito bem, hoje é dia 5 de junho, isso mesmo, né? Dia 5 de junho, vamos lá. Quem será que vai levar pra casa, hein, gente, esse presentão aí? Você anotou? Anota aí no horário, 16:42. Agora você vai na nossa plataforma e acrescenta lá o horário, o dia e o horário que você, que o locutor, no caso, Joe, acabou de citar, tá bom? 16:42, você anota aí e pronto, boa sorte pra você, tá bom? 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Dor Bandida, vamos trazer aí o San Francisco.
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0: Oh, me passei. De agora, quem me passou aqui fui eu, né, Marco Antônio? Calma. Desculpa, gente. Falha minha. Agora sim, São Francisco. Vai. Dor Bandida é música nova deles. É lançamento na programação da Arauto. E o Luciano, será que vai seguir no São Francisco? Será?

0: Pronto, alegria e informação. Não erra mais ali, né, do S? Você apertou ali, é um botãozinho errado ali. Turma, o seguinte, ó. Com relação ao sorteio da televisão, já tem data, viu? Já tem data e já tem hora. Tava vendo aqui, viu? Já tem data e já tem hora. O sorteio, aqui, ó. Segunda-feira. A Copa começa quinta, né? A Copa começa quinta-feira, dia 11. O sorteio vai ser na segunda-feira, às 5 da tarde. Então, você não tem mais muito tempo para te inscrever. Se tu já tem as senhas anotadas, se você ainda não passou para a nossa plataforma de sorteios, se não se cadastrou ainda, faça isso. O sorteio será segunda-feira, às 5 horas da tarde. Para onde será que vai essa TV, hein? 65 polegadas da TCL. Uma parceria da Arauto com a FUBRA. E hoje, minha gente, hoje é sexta-feira, hoje tem o primeiro sorteio dessa promoção aqui, ó.
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0: 10 para 5, Arauto.
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E terminou com São Rafael, choradeira. Ai, não adianta chorar não aí, viu, Janine? Não adianta chorar, a gente passou um pouquinho aí, porque aconteceu um imprevisto. Tá bom. JM, o Janinho comandou ontem, o Janinho Moraes comandou ontem o Banda Zaralto e o Mundo Sertão, né? Aí, maratona JM no seu rádio. Hoje ele volta pro seu habitat natural, ele está aí no Mundo Sertão.

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2: 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Vamos lá, Mundo Sertão, sexta-feira, estamos chegando para mais um final de semana top que vem por aí. Pra muitos já um feriadão, né? A turma já tá desde ontem na folga, isso é bom demais, quem pode, pode, quem não pode, se sacode, já dizia o falecido vovô. 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

plantão. Eita, nós. É sexta-feira, sextou de novo. 5 de junho de 2026. Estamos chegando para mais um Mundo Sertão por aqui. Muita música boa. Obrigado, obrigado. Menos, menos, menos. Mais um Mundo Sertão começando. Chegamos na primeira sexta do mês. Isso significa que vamos ter sorteios, presentes, promoção. Junho com sabor da colônia. Quem será que vai se dar bem hoje? Nós vamos descobrir daqui a pouquinho, a qualquer momento dentro da programação, quem vai se dar bem e faturar este café colonial especial para mais 3 convidados, você e mais 3, né? Não, parceria aí dos nossos amigos. Tem mais uma super promoção para você. 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Um abraço para a turma aí, o verdadeiro café colonial num ambiente diferenciado e acolhedor. 37933000 é o telefone para você mandar o seu recado, pedir a sua música, participar, contar para mim o que você tá aprontando nesta sexta-feira ensolarada, de tempo bom, de temperatura agradável. 24 graus é a média de temperatura neste momento na nossa região. Participa, interage, conta aí o que tá aprontando. Preparou um chimarrão? Bora, vamos tomar. Eu vou comer o chimarrão de canhoto aqui. Você com o seu chimarrão aí, pode mandar foto pra gente comparar aí, pra ver qual que é o mais ou menos. Pra você que tá trabalhando, pra você que tá no trânsito, enfim, em qualquer cantinho da região, seja pelo FM, seja pelo site, muito obrigado pela preferência, por estar sintonizado aqui na 90,5. Pode aumentar o volume do rádio, bota um sorrisão na estampa e não esquece, não mexe nas minhas gavetas.

0: 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Conta pra mim, quando você era pequeno, você também tinha medo de bebum? Bebum. Cosmo Express e Flávio Dalcini. Ninguém melhor pra fazer essa parceria aí também com Cosmo Express, né? Eita, Flávio Dalcini, esse é fera, bicho. 37933000 é o telefone pra você mandar seu recado e contar pra mim o que que você tá aprontando neste finalzinho de tarde de sexta-feira. Nem deu pra esquentar sexta-feira, já veio o final de semana, né? Pessoal que aproveitou ontem, descansou, curtiu um feriadinho aí de boa. Aí voltou pro trabalho hoje. Aquela sexta-feira com cara já de final de semana, de sábado, de domingo, sei lá, enfim. A gente fica meio atrapalhado, né, das ideias. E aí tá aí, mais um final de semana top. Com presentes pra você, claro, plataforma de sorteios, tem muitas opções. Hoje, sexta-feira, claro, a gente já frisou. E o primeiro sorteio do mês de junho. Já pensou você começar o mês na primeira sexta-feira ganhando presente? Ah, isso é bom demais, né? Então, tá participando, cruza os dedinhos, pensamento positivo e boa sorte pra você.
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2: 5:24, Arauto.
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2: Fernando e Sorocaba. E daqui a pouquinho uma notícia boa da Arauto.

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0: 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Dá um muro, vai lá que tem. O estado confirma repasse de R$500 mil para a construção do ginásio na Santa Tecla. O projeto prevê a construção de ginásio com cobertura metálica e um campo society com grama sintética. A obra será executada pelo programa Avançar Mais Esporte, iniciativa estadual voltada à ampliação e qualificação da estrutura esportiva nos municípios gaúchos. 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

0: Alto Alegria, informação, amor ou amigo, é banda G10, fechando mais um bloco, um abraço para os amigos sintonizados com a gente, mandou foto do chimarrão aqui, mas pessoal pedindo Henrique e Juliano, quem tá mandando ver a mensagem aqui é o Pedro, grande Pedro Abreu. Abraço, meu amigo, obrigado pela companhia, viu? Ótima tarde de sexta-feira, bom final de semana. 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
0: Passarela, conta pra mim. Participação é da Aninha do 7.

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1: 13 minutos para 6, Arauto.
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0: Arauto, alegria, informação e o fogo de chão, tradição gaúcha. É, pra fechar aí a nossa primeira hora, a música gaúcha, a nossa música do nosso Rio Grande. Bom início de noite pra você, muito obrigado aí, você que tá sintonizado com a gente, a turma que tá no trânsito e tá dando aquela carona, vamos juntos. Bom retorno, viu? Depois de uma sexta-feira aí pra você que tava trabalhando, pra você que tava curtindo, fazendo aquele passeio, foi fazer suas compras, foi no mercado, tá retornando pra casa, bom retorno.
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2: 6:05, Arauto.
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0: 18 horas e 8 minutos. Temperatura em Venâncio Aires e região em 19 graus. Direto do Portal Arauto, os destaques em notícias. Motociclista foge da Brigada Militar, abandona a moto e escapa a pé. Perseguição aconteceu nesta quinta-feira em Vale Verde. O condutor tentou evitar a abordagem e percorreu várias ruas antes de deixar o veículo para trás. Ele não foi localizado. A motocicleta foi apreendida e o caso vai ser investigado. Decisão dos Estados Unidos que classifica a facção brasileira como terroristas já está valendo. A medida entrou em vigor nesta sexta e pode trazer impactos para a economia do Brasil. O governo Lula critica a decisão e diz que ele abre espaço para a interferência externa. Especialistas alertam para possíveis reflexos em investimentos, turismo, comércio exterior e no sistema financeiro. Solicitação da nova carteira de identidade agora pode ser feita pelo WhatsApp. O serviço passou a ser oferecido pela assistente virtual Guria do governo do estado. A ferramenta permite iniciar o pedido do documento de forma digital e agilizar o atendimento. A medida busca facilitar o acesso da população e reduzir filas nos postos de identificação. 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Vamos de mais sucesso e música boa por aqui.
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0: Agora tem Robson e Matheus. Tô sendo ex. Bom início de noite de sexta-feira pra você.

0: Arauto, alegria e informação, Champion, e os sucessos da banda, fechando e fechando muito bem. Mais uma sequência por aqui. Agradecendo demais a companhia dos amigos que estão sintonizados com a gente. Vamos juntos, até às 7 tem o Mundo Sertão. 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
0: tem. Rogério Magrão e banda. E o

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1: Na região dos Vales, 19 graus.

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3: 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Seguimos por aqui, daqui a pouquinho tem sorteios. Quem será que vai se dar bem e faturar aí o primeiro sorteio do mês de junho? Esta super promoção, do jeito que você sempre quis, a promoção que tá movimentando aí, junho com sabor da colônia. Ai, ai, ai. Agora tem Rogério Magrão.

0: chove? Vai ter sol?
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2: 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E o Rafael Cunha chegando com os destaques do tempo. Boa noite, Rafael.
3: Muito boa noite a todos que nos acompanham. A máxima hoje chegou aos 24 graus e a tendência para os próximos dias é de nebulosidade na região. Amanhã, o sol ainda estará presente e a partir de domingo a nebulosidade que toma conta da região segue na segunda-feira, inclusive em forma de chuva. Mínima de 13 com máxima de 23 graus amanhã e no domingo mínima de 14 com máxima de 20 graus, já podendo chover no domingo, na segunda e na terça-feira. Amanhã, da tarde em direção à noite, a nebulosidade retorna à região. Com as informações do tempo, Rafael Cunha.
2: Muito bem, tá aí o Rafael Cunha e os detalhes da previsão do tempo para você pro finalzinho de semana que tá chegando.

0: Arauto Alegria Informação, tá em marca baileira, cortando o campo, fechando mais um bloco, é a trilha sonora no mundo sertão, já já saideiras de hoje.
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0: Tem gente se dando bem. Tem sorteio. Daqui a pouquinho. Leonardo vai abrir o último bloco.

0: 20 minutos para 7, Arauto.
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0: 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Saideiras, reta final, quem será que vai se dar bem, ganhar presentes hoje, hein? Daqui a pouquinho, sorteio da promoção Junho com sabor da colônia. Do jeito que você sempre quis, a gente segue.
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0: Leonardo!

0: Para auto, alegria, informação, tá aí fechando a trilha sonora, os irmãos e o Barquinho. Vamos lá, porque tá na hora da gente conhecer quem vai se dar bem e faturar o primeiro presente da promoção aí, junho, com sabor da colônia.
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0: Vai ficar muito feliz, porque vai faturar esse primeiro sorteio. E quem se deu bem, a resposta foi cuca e linguiça. E quem se deu bem? Adriane Gás Rodrigues da Silva. Adriane Gás Rodrigues da Silva, a ganhadora de hoje da promoção junho com sabor da colônia, vai poder levar mais 3 pessoas junto com ela para curtir as maravilhas. Que maravilha! Na Colônia Café House. Fechando e fechando muito bem nossa sexta-feira. Na sequência tem o Dom S com o Bom de Baile. Volto amanhã a partir das 11 com a edição do final de semana das bandas da Ará.

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1: Alice, os atuais, abrindo os trabalhos do Bom de Baile da sexta-feira.
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1: 1 minuto para 7, Arauto.
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7: Começando o Bom de Baile, hein? Sextou, meu povo. Sexta-feira com cara de sexta, né? Quarta-feira também tava com uma cara de sexta, mas não era sexta. Hoje é a legítima sexta. 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
7: 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Hoje estamos ao vivo, viu? Ah, hoje é ao vivo e a cores. Ontem era gravado, hoje estou ao vivo. Ontem era minha folga. Vamos lá, começando, temperatura em 18 graus, 19, né? 19 graus a temperatura nesse momento. Aliás, foi um dia quente hoje, né? É, pra época do ano, sim, né? Chegamos a 27, quase 28 graus. Olha, dá pra arredondar pra 28 graus. Então, tá bom. Fim de semana chegando, turma. Ei, coisa bem boa. Chegando mais um fim de semana. Já saiu o junho com sabor da colônia? Primeiro sorteio, né? Foi hoje. Adriane Gás Rodrigues da Silva. Mais um, Adriane. Oh, Adriane. Me lembrei do Champion agora. Aliás, falar nisso, o autor dessa música, o Paulo Roberto. Conheci o Paulo Roberto. Paulo Roberto é do rádio. Paulo Roberto, compositor. Cantava músicas ituludense italianas, né? E Tornerò, acho que foi uma delas também, sempre, sempre. Enfim, faleceu esta semana o Paulo Roberto. Ele que é autor aí da música Adriane e Tomara que Caia, que foram gravadas pelo Champion. Bom, dito isso, Começamos a... E segue a feira da produção, hein, gente? Segue a feira da produção. É hoje, tem Marcos e Belucci? É hoje, né? De graça, gente. Pensa, de graça, Marcos e Belucci. O show do Marcos e Belucci é às 10 da noite, viu? Na Arena de Shows, lá em Veracruz, na feira da produção. Hoje tem, falar em Champion, olha aí, eu tava falando do Champion, né? Tem Champion hoje à noite, viu? Às 8 horas na Arena de Shows em Veracruz. Um abraço à turma do Champion, viu? 7:30, Carmo, Rosa e Banda, no Espaço Heilig. Grupo Melody, no Espaço Heilig, às 9. Marcos e Belucci, às 10. 10:30, Banda Doce Desejo, no Espaço Heilig. Marcel Kinak também lá no Espaço Heilig. São as atrações de hoje, lembrando, sem custo nenhum. Só o que você consumir lá na festa.

Anderson Milk, bom, hein? Eu não sei o que ele cantou, mas deve ter sido umas partes engraçadas ali, né? Hein? Mas o ritmo é que assim, ó, é que nem o pessoal com música americana, né? Com música em inglês. Né? Tu não entende nada, mas tu acha legal o ritmo, né? I want to break free. Ah, show de bola. Mas é, alguma coisa assim eu entendo, por exemplo.

o pessoal da noite trabalhando. Eu estava vendo aqui as festas, eu falei da festa de Vera Cruz, que começou na quarta-feira, né? Começou na quarta. Quarta-feira começou a feira da produção e vai até domingo. Mas nesse final de semana também estava vendo aqui, tem o jantar baile da galinha com massa. Eu vou lá, viu? Alô, pessoal do Palanque! Tô chegando! Vai, eu tendo massa. Ah, pode ser até jantar da massa com massa. Eu vou. Jantar da massa com massa carbonara. É bom. Então, jantar da galeta com massa, né? É tradicional essa festa, viu? Jantar baile da galinha com massa no ginásio do Palanque. Musical, estilo musical e os hermanos. Meu Deus do céu, cara. Animação com os hermanos e com estilo musical garantidíssima. Vou lá jantar com vocês lá, tá bom? Um abraço. Também sabadão.

0: Sábado tem missa às 6 e vocês vão na missa também, né? É, vão na missa também. Quem é católico, claro. Então tá aí, ó, 18 horas tem missa no sábado e domingo tem almoço. Com churrasco, animação musical livre estação, estilo musical, cobertura da Arauto. Oh, rapaz, domingo flashes ao vivo lá do Arroio Grande, na comunidade La Salle. Ok, tá certo, turma. E também domingo tem a, deixa eu ver aqui, domingueira na Sociedade Progresso de Sampaio, Cruzeiro do Sul. Será no João lá? Hein? Essa é domingueira na Progresso, é, né? Sampaio e Cruzeiro. Começa pela manhã, meio-dia tem almoço com churrasco a R$40 e à tarde Schuster. Não é o alemãozito, não tá no Schuster? Hã? Os Montanari já? É? Hã? Os atuais? Ah, o Corpo e Alma levou, é. O alemãozito não tá mais no Schuster? Corpo e Alma, ah. Não, ah, entendi. Eu vou entender, vocês ficam fazendo gesto aí, mas eu vou entender. Ele está de corpo e alma no Schuster. Ah, entendi, agora sim. Aí já levantei.
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2: Região dos Vales, 19 graus.
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0: homenagem aos três Chirus. E aí, do S, boa noite. Estamos indo lá na reserva dos Crotes comer um peixe. Lá na casa do Rogério e da Letiele. Ô, Cristiano Kist, família linda, um abraço pra vocês aí, viu? Um abraço lá também pros anfitriões, né? O Rogério e a Letiele. Ah, comeu um peixinho, que coisa bem boa, viu? Um abraço pra vocês aí também, tá? Enfardando fumo, sexto, enfardando fumo, mas aê! Depois a recompensa vem, né? Tá certo, deixa eu mandar um beijo aqui também pra Silvia. Oi, Silvia. Beijo grande pra ti, um bom fim de semana, viu? Bom trabalho pra vocês aí, viu? Quando eu digo que o pessoal... O pessoal no interior aí não tem folga, não tem... Rapaz do céu, aposto que ontem ninguém parou aí também, né, Silvia? Ontem, mas foi feriado, não interessa. Tu tem prazo, tem que cumprir, né? Se entregar a produção, o din-din não cai na conta, mas de jeito nenhum. Um abração. Deixa eu mandar um abraço também pra Johnny aí, Mato Leitão. Ô, Johnny, um abraço, Johnny. A Johnny eu conhecia só de sinal de luz. Ela dirigia uma das vans do Flecha e a gente se encontrava ali no acesso Dona Leopoldina, geralmente, ou na 453. Aliás, acesso Leopoldina não, acesso 20 de março. Ou então, na 453. Vendei Mato Leitão pra Venâncio, do estúdio das orquídeas pro Chimarrão. A gente se encontrava no sinalzinho de luz, a turma do Flecha. Um abraço a todos os motoras aí do Flecha, viu? Dos ônibus, das vans, tá ok? Um abração. E a Johnny era uma delas. Agora a Johnny tá só cuidando da mamãe, né? Tá bom, Johnny? Um abraço pra ti, tudo de bom. Engarrafamento, feio. É isso, né, gente? Pra mandar um... Não consigo mais participar das promoções. Amanhã de manhã, tu chama a Dayana. Aproveita que amanhã ainda ela vai trabalhar no sábado, tá? Porque depois é 5x2 pra ela. Ei, pensa numa menina louca de fazer. Aliás, segunda-feira teremos colega nova aqui na recepção. Calma, calma. Ela fala alemão.
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1: Região dos Vales, 18 graus.
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2: 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Hoje lá na festa de Vera Cruz, hein? Feira da produção.
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1: Vamos lá, Arauto Toca Mais, edição da noite e a última edição da semana. Trazendo 6 músicas sem intervalos. A primeira, Champion e o Medley 25 anos. Música 2, Vento Negro, Lembranças e Rosa Branca. Aquelas valsas gaúchas, né?

0: gente, segunda-feira, 10 da manhã, 4 da tarde, 8 da noite. Tem mais Toca Mais. Ah, tem mais Toca Mais. Deixa eu mandar uns abraços aqui pra não me atrasar muito, né? Boa noite, aqui é a Daniela e o Leandro. Moramos em Rio Pardinho. Todo dia na escuta da Arauto. Estamos aqui enfardando fumo. Feriado aqui no interior não existe. É, foi o que eu disse, né? Não tem essa de feriado. Feriadão, então, pá! É que jeito, feriadão, né? Ficar 5 dias fora, mas não tem como. E quem vai cuidar da propriedade dos bichos? Ah, então, né? A não ser uma vez por ano nas férias que aí a vizinhança aparentada se reveza, né? Ó, tu vai lá salgar os pés e depois eu vou. É, assim, deixa que eu cuido da bicharela aí. Tá bom, um abraço pra vocês aí. Tem gente repicando fumo e tem gente fardando fumo. Ah, ok. Eu imagino que sejam coisas bem diferentes, né? Eu entendo tanto, mas tanto, tanto, tanto do plantio do fumo, quanto o plantio do fumo me entende. Ok. Trevo Fest Formosa, manda pra nós aí, Alma Nova, vem dançar. César Ebert, vamos meter pressão. Ô, César, como é que tá aí, meu amigo? Tudo bem?
1: Vem dançar.
0: Boa noite, Marco do S. Boa noite, seu Edson. O Edson mandou boa noite pra mim ontem também, não? Mandou, não? Eu não tava, ontem era só gravadinha. Era, fazia de conta que eu tava aqui. Eu tava me ouvindo em casa. Ah, pelo menos uma vez em quando eu posso me ouvir, né? Esse privilégio que vocês têm. 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
0: Região dos Vales, a temperatura em 18 graus.
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1: Gente, teremos Rede Nacional de Rádio e Televisão. Hoje é dia do meio ambiente, né? Dia mundial do meio ambiente. Ministro do Meio Ambiente vai falar em instantes. Do jeito que você sempre quis. Esse medley do Rainha, enquanto aguardamos aí a Rede Nacional, e qualquer coisa se interrompe, depois voltamos de novo com o Rainha. Bora lá.

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2: Boa noite. Eu sou João Paulo Ribeiro Capobianco, ministro do Meio Ambiente e Mudança do Clima. Estou aqui hoje para prestar contas à sociedade brasileira dos avanços e dos desafios que temos nesse Dia Mundial do Meio Ambiente. Desde janeiro de 2023, o governo do Brasil voltou a tratar o meio ambiente como indutor do desenvolvimento, não como obstáculo. Assim, estamos mostrando que é possível crescer, gerar emprego e renda sem deixar de proteger nossas florestas, nossas águas e nossa biodiversidade. Nos últimos 3 anos, o desmatamento na Amazônia caiu pela metade. No Cerrado, a redução foi de 32%. E no Pantanal, 65%. Ao proteger nossos biomas, salvamos a biodiversidade e evitamos lançar na atmosfera milhões de toneladas de gases de efeito estufa. Também ampliamos significativamente as áreas protegidas, com a criação de mais de uma dezena de novas reservas ambientais e o reconhecimento de terras indígenas e de territórios quilombolas. Somadas, elas equivalem em torno de 5 milhões de campos de futebol, desses em que veremos nossa seleção jogar durante a Copa do Mundo que se aproxima. Voltamos também a liderar a transição energética, a partir da substituição de combustíveis fósseis por opções mais limpas, como os biocombustíveis e eletricidade. Temos estímulos à renovação da frota brasileira, tanto privada quanto de transporte público. Esses resultados são fruto de um amplo trabalho de cooperação entre o governo do Brasil, os estados e municípios e a sociedade civil. Eles só foram possíveis porque voltamos a investir em ciência, em monitoramento e a fortalecer instituições importantíssimas como o IBAMA e o Instituto Chico Mendes de Conservação da Biodiversidade, que foram alvo de tentativas de desmonte em anos anteriores. Outro fator central foi a retomada da cooperação internacional. E depois de 4 anos de exclusão, retomamos o Fundo Amazônia, que agora tem 9 países financiadores. Juntas, essas ações viabilizaram um volume recorde de 204 bilhões de reais em recursos públicos e privados, nacionais e internacionais, para o desenvolvimento sustentável no Brasil. Também voltamos a investir fortemente na recuperação de áreas degradadas e na restauração florestal. Hoje, temos 3,4 milhões de hectares recuperados. Neste ano, diante da previsão de um novo El Niño, reforçamos o monitoramento e colocamos em campo o maior contingente de brigadistas da nossa história. Aumentamos o número de aeronaves e equipamentos de prevenção e combate e apoiamos em mais de R$500 milhão os corpos de bombeiros dos estados onde há mais incêndios florestais. Hoje, no mundo inteiro, são os critérios ambientais que definem acordos comerciais e abrem as portas do investimento. Ir na contramão dessa tendência pode fechar mercados e isolar o país. Proteger as nossas florestas, os nossos rios e a vida de nossas famílias já seria a razão suficiente e é, ao mesmo tempo, uma garantia para o futuro próspero da economia brasileira. Neste Dia Mundial do Meio Ambiente, renovamos o compromisso de deixar para as próximas gerações um país mais preparado e mais sustentável. Porque proteger o meio ambiente é proteger a vida e o futuro de todas as famílias brasileiras. Muito obrigado.
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ouvintes, aqui quem fala é o Evandro Mosena da banda Alma Nova e a nossa música também está aqui na programação da Arauto, do jeito que você sempre quis. 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

0: ali no Aurora do Vale, lembra do Aurora do Vale? O que que era ali antes? América, né? América Café e Antiguidades, bem na curva dos do Pinheiral ali. É, agora é Aurora do Vale, né? Era também, caramba, vocês viram? Vai no portal Arauto lá que tá subindo as amas. Essa informação aí também. E as redes sociais aí também, o pessoal filmou lá as chamas, bombeiros no atendimento. Agora tu imagina o engarrafamento na 287, né? Bata um entreveiro ali. Pessoal indo pro show do Marcos Belucci lá em Veracruz. Pessoal indo pra Feira da Produção, ou até mesmo sexta-feira de noite, né? De repente, o pessoal tá aí em viagem. E pega esse engarrafamento aí na 287, bem nas curvas do Pinheiral, incêndio na Aurora do Vale lá. Antigo América, né? Rancho América, acho que era isso, né? Rapaz do céu, lamentável, né? Lamentável, lugar lindíssimo. E ó, passando por amplas reformas, né? Passava por amplas reformas aí. No próximo bloco tem
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0: assim. Alma Latina.

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